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3: 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Mas manda o que tá no seu coração.
4: Porque se fosse eu falaria mais ou menos assim.
5: Ei, boa noite. Antes de te bloquear, eu só vim te dizer que a partir de hoje pode tocar o terror, fazer o que quiser fazer. 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
3: Não, apaga. 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

0: Pra você, tudo de bom. A Regina também curtindo a nossa noite, o Naldinho, toda a família, obrigado pelo carinho.
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2: 21 horas e 20 minutos.
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2: Horas e 24 minutos.
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0: Estamos de volta, tem Fred e Fabrício.
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0: Este é o Nossa Noite com Medusa e o Good Boys, Peace Your Heart, no clima do seu domingão à noite. Excelente semana pra você.
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2: 21 horas e 50 minutos.
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9: Horas e 53 minutos.
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10: Estamos de volta, tem Guilherme Benuto, tem Luan Santana.
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0: Essa aqui é pra nós fazer.
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0: Fala quem? Fala pra mim, vai.
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0: Tempo Menos é Mais. Simone Mendes, Peia do Pecado, no Nossa Noite deste domingão. Daqui a pouquinho tem mais músicas pra você. Onde quer que você esteja curtindo a rádio que você ama, a nossa eterna gratidão. Viu, Vilma? Beijo pra você, Vilma. O Antônio também curtindo a nossa noite. A Jaqueline. Valeu, turma. Boa semana.
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0: 22 horas e 22 minutos.
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2: Estamos de volta, tem a turma do pagode.
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0: Fica tranquilo, essa não me vê mais. Já era. Mas que dá vontade, dá.
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0: companhia também.
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2: 22 horas e 52 minutos.

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16: Vinte e duas horas e 56 minutos.
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18: Estamos de volta, vamos curtir, gente, Giovanni.
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0: Gary Moore, Still Got the Blues, encerrando nessa noite com todo o romantismo, desejando a você uma excelente segunda-feira, excelente semana, e claro, se o Pai Maior nos permitir, a gente se fala. Beijo carinhoso do Rodrigo Santos, forte abraço, tchau, tchau.
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2: 23 horas e 26 minutos.
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bom? Tô chegando na segunda-feira. Vem comigo, vem, vem. Bom dia, lindona! Ô, amigão, como é que tá? Tudo beleza? Ah, obrigado pelo carinho! É a segunda mais animada do Brasil! Ó, a partir de agora quero ser participando, tá? Vai lá no meu Instagram, no arroba Joel Cabral Voz, me conta de onde você tá me ouvindo e eu te mando um abraço por aqui, tá? Combinado? Bora começar a festa? Chega pertinho do rádio! Madrugada com você! Felipe Araújo e Jorge Matheus são os

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No Madrugada, Rio Negro e seu Limões Lenço. Antes teve Murilo Huff, Saudade Estranha. O Zé Felipe com Gustavo Lima, Esquece de Me Esquecer. E abrimos com Felipe Araújo e Jorge Matheus. Esses caras são ligeiros. Continua aqui, tá?

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1: Tchau.

Madrugada, Marília Mendonça e Bruno e Marrone, Transplante. Antes, Michel Teló com Maiara e Maraísa, Modão Doído. E Maurício e Eduardo, Melhor Lugar. Já, já, lá vem mais moda no Madrugada. Você sabe que tá só começando, né? Ó, vai cantar pra você, Gustavo Mioto, Zezé de Camargo, a Simone Mendes, até o César Menotti e o Fabiano, é.

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0: Gustavo Mioto, voltando pra mim. Antes, Guilherme Benuto e Luan Santana, quarto 67. César Menotti, Fabiano, Os Corações Não São Iguais. E ainda Simone Mendes, Meu Pra Sempre Não Era Meu. Continua aqui, tá? Bom dia!
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madrugada, Henrique Castro e o grupo Menos é Mais, nem pagando, hein? Fechando a primeira hora. Antes, Eduardo Costa, Toneladas de Paixão. E ainda PPA com Diego e Vitor Hugo, Carné de Chocolate. Bora pra próxima hora. Tem muita moda que você gosta que eu sei, tá? Se prepare pra cantar junto, ó, com Rio Negro e Sorimões e Country Beat, Matheus e Cauã e Lauana Prado, até com Zé Neto e Cristiano. Uou!

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3: Meia-noite 57.
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Opa, mais uma hora tá começando. Muito bom dia, você tá bem, né? Obrigado pelo carinho, o prazer é sempre meu, tá? Tô aqui na nossa rádio e eu gosto demais quando você participa, viu? Por exemplo, a Maraísa tá curtindo a gente. Obrigado pela sua participação, mulher. A Mariana também tá ouvindo. Quem mais, hein? Ô, José Roberto, tudo bem por aí, rapaz? Esse pessoal tá passando lá no arroba Joel Cabral Voz no meu Instagram e me contando de onde tá me ouvindo. Aí eu não aguento, né? Tenho que mandar abraço. Você quer participar também? Passa lá no arroba Joel Cabral Voz. Tô te esperando. Madrugada com você. Abrindo essa hora, Felipe Araújo. Mentira que virou paixão. Que história.

Neto e Cristiano do Madrugada. Uai, mudou, é? Antes teve Rio Negro e Solimões com Country Beat, apaixona muita gente. O João Bosco e o Vinícius com Amada Desconhecida. E ainda Felipe Araújo, Mentira que Virou Paixão. Continua aqui, ó.

sua madrugada, João Lucas Freitas cantou com o Kleber e Cauã. Preso ao seu beijo. Antes, Marcos e Belucci, clima estranho. E Matheus e Cauã e Lauana Prado, admita, é rápido demais o intervalo, hein? Claro que a gente vai continuar juntinho aqui no Madrugada. Lá vem o Michel Teló, Marcos e Belucci, Dilcinho, Bruno e Marrone com Henrique e Juliano. Até o Mato Grosso e o Matias com Luan Santana.

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6: 1:27. 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

0: você, pra você, vem! 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Mato Grosso e Matias com Luan Santana. Troféu de infidelidade. Não é bem assim a história. Escuta, ó.
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madrugada! Ei, Bruno e Marrone com Henrique e Juliano, deixa em paz! É melhor assim! Antes, PPA com Diego e Vitor Hugo Carmé de chocolate! Maiara e Maraísa, você vai ver! Os Bonifácios com Ataíra e Alexandre, Deus me deu esse lugar! E ainda Mato Grosso e Matias e Luan Santana, troféu de infidelidade! Vem cá junto! Bom dia, continua!

Madrugada fechando essa hora, Michel Teló. É, desobediente, que briga é essa com o GPS? Você faria essa briga também? Quero saber quem não. Antes, Ed Brito e Samuel, Romance Rosa. E Marcos e Peluti, Dilcinho, Estado Frágil. Na próxima hora, lá vem Fernando e Sorocaba, Edson e Hudson. Até essa dica de regras aqui do Jorge Matheus, ó.

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0: Começando mais essa hora aqui no Madrugada. Você tá bem, né? Obrigado pelo carinho sempre. O prazer é todo meu. Eu gosto quando você participa com a gente. Ah, vai ser bom aqui, viu? Fala, Fernando. Como é que tá aí, rapaz? Obrigado pela sua participação. Tô ouvindo a gente. O William também tá curtindo. Fala, Jefferson. Tudo bem por aí, rapaz? O Silvio também tá ouvindo. A Mirtes, a Gabriele. Esse povo tá passando no arroba Joel Cabral Voz e participando. Vai lá também, passa no meu Instagram e me manda mensagem dizendo de onde você tá me ouvindo, tá? Bora junto nessa hora, vem, vem. Madrugada com você. Jorge Matheus chegando com as 5 regras que já aviso, não deram certo, tá? Que spoiler.
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0: nada, Eduardo Costa, com esse modão. Olha ela aí, ó. Antes, Emílio e Eduardo, barulho da buzina. Matheus e Cauã com o gatilho. E Jorge e Matheus, cinco regras. Vem cá junto. Continua pra você, ó.
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madrugada, Júnior Marques, Ilusão de Amor, hein? Teve antes Edson Hudson, Love Hurts e ainda Maurício Eduardo, Melhor Lugar, gostando, né? Eu mais ainda da sua companhia, se prepare, é rápido o intervalo pra você conferir já, ó, Guilherme Santiago, Jazz e Jadson com Mato Grosso e Matias, até a Maiara e a Maraísa.

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4: 2h28.
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0: Maiara e Maraísa chegando. Saudade do tipo. Gente, parou a vida por causa disso, é? Tem que dar dinheiro nessa história pra continuar, não é?

Jader, Jads e Jadson com Mato Grosso e Matias por álcool abaixo. Gente, parecia uma música, mas era outra. Na verdade, duas e uma. Você gostou, né? Antes, Rio Negro e Solimões com Country Beat apaixona muita gente. O Ralph com 5x5. Os Bonifácios cantaram com Ataíra e Alexandre. Deus me deu esse lugar. E Maiara e Maraísa, saudade do tipo. Bom dia, continua. Ó. Oh.

Bete, Joãozinho e Alessandro com De Paulo e Paulinho, Amor de Trem. Antes, Aloysio Silva cantou com Gilberto e Gilmar, Bebendo Todas. E Guilherme Santiago, Você Não Me Ama. Vai começar mais uma hora daqui a pouquinho, após o intervalo. Você tá bem, né? Você tá fazendo o que agora, hein? Tá no trabalho? Tá em casa de boa descansando? Você tá viajando, é? Obrigado pela carona! Se prepare pra cantar junto com o Zezé de Camargo, Rick Renner, Luan Santana, com Marcos e Belucci, Natson, o Velho.

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3: 3 horas.
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0: tudo bem por aí? Bom dia, tô de volta, começando a última hora da segundona. Já sabe, né? A gente começa a viajar no túnel do tempo. Eu te faço esse convite todo especial nessa última hora, tudo bem? Pra começar a semana de pé direito e com muita saudade. Vem cá, tá começando a viagem.
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0: João Paulo e Daniel são os primeiros. Me Ame Sem Medo, essa é de 1996.

Bruno Marrone, de 1998, é, modão, meu segredo. Teve Chico Rei Paraná antes, Dona da Verdade, César e Paulinho com Perdoa, e abrimos com João Paulo e Daniel. Aqui comigo continua? Uou! Madrugada com você, Cleiton e Camargo, Chuva de Amor.

Chitãozinho e Chororó no Madrugada. Ei, loira gelada! Que saudade de 1995! Antes, Cleiton e Camargo, Chuva de Amor! Ó, obrigadão por ter vindo com a gente. Calma, tá começando a saudade ainda. Já, já tem muito mais moda. E eu conto com você após o intervalo. Pode ser? Então se prepare, que tem essa saudade aqui do Leandro e Leonardo.

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5: 3:31.
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0: tem aqui, ó.
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0: Bom dia.
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0: Na segundona, Bruno e Marrone. Pela porta da frente. Ei!

Jean e Giovanni, essa é de 1992, por que será? Antes teve a Jaine, esses meninos cowboys. Teve o Duane e o Direi também, entre o beijo e a boca. Eita, abrimos com o Bruno e Marrone. Vem comigo aqui, ó. Bora! Madrugada com você. João Paulo e Daniel chegando. Vazio, bom dia! Bom dia!

0: Vamos, hein, Luciano? Fim de festa! E tá terminando a nossa, né, nessa segunda. Antes, Leandro e Leonardo. Teve ainda João Paulo e Daniel. Obrigado por ter vindo com a gente nessa madrugada. Zero hora de terça. Tô aqui com muito mais saudade na última hora. Mas já sabe, né, que tem muito sucesso de uma até as quatro, tá bom? Lindona, um abraço. Forte aperto de mão, amigão. Até terça-feira, gente. Uma ótima segundona. Que comece bem a sua semana. Tchau!
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5: 4 horas.
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Divino Jesus, nós vos oferecemos esse terço que vamos rezar, meditando nos mistérios da nossa redenção. Concedei-nos, por intercessão da Virgem Maria, Mãe de Deus e Nossa Mãe, as virtudes que nos são necessárias para bem rezá-lo e a graça de ganharmos as indulgências desta santa devoção. Oferecemo-lo particularmente em desagravo dos pecados cometidos contra o Sagrado Coração de Jesus e Imaculado Coração de Maria, pela paz do mundo, pela conversão dos pecadores, pelas almas do purgatório, pelas intenções do Santo Padre, pelo aumento e santificação do clero, pelos nossos vigários, pela santificação das famílias, pelas missões, pelos doentes, pelos agonizantes, por aqueles que pediram nossas orações e por todas as nossas intenções particulares e pelo Brasil. Creio em Deus Pai Todo-Poderoso, Criador do céu e da terra, em Jesus Cristo, seu único Filho, nosso Senhor, que foi concebido pelo poder do Espírito Santo, nasceu da Virgem Maria, padeceu sob Pôncio Pilatos, foi crucificado, morto e sepultado, desceu à mansão dos mortos, ressuscitou ao terceiro dia, subiu aos céus, está sentado à direita de Deus Pai Todo-Poderoso, donde há de vir e julgar os vivos e os mortos. Creio no Espírito Santo, na Santa Igreja Católica, na comunhão dos santos, na remissão dos pecados, na ressurreição da carne, na vida eterna. Amém. Pai nosso que estais no céu, santificado seja o vosso nome. Venha a nós o vosso reino, seja feita a vossa vontade, assim na terra como no céu. O pão nosso de cada dia nos dai hoje. Perdoai-nos nas nossas ofensas, assim como nós perdoamos a quem nos tem ofendido. E não nos deixeis cair em tentação, mas livrai-nos do mal. Amém. Ave Maria, cheia de graça, o Senhor é convosco. Bendita sois vós entre as mulheres, e bendito é o fruto do vosso ventre, Jesus. Santa Maria, Mãe de Deus, rogai por nós, pecadores, agora e na hora de nossa morte. Amém. Ave Maria, cheia de graça, o Senhor é convosco. Bendita sois vós entre as mulheres, e bendito é o fruto do vosso ventre, Jesus. Santa Maria, Mãe de Deus, rogai por nós, pecadores, agora e na hora de nossa morte. Amém. Ave Maria, cheia de graça, o Senhor é convosco. Bendita sois vós entre as mulheres, e bendito é o fruto do vosso ventre, Jesus. Santa Maria, Mãe de Deus, rogai por nós, pecadores, agora e na hora de nossa morte. Amém.

0: Pai nosso que estais no céu, santificado seja o vosso nome. Venha a nós o vosso reino, seja feita a vossa vontade, assim na terra como no céu.
1: O pão nosso de cada dia nos dai hoje, perdoai as nossas ofensas, assim como nós perdoamos a quem nos tem ofendido, e não nos deixeis cair em tentação, mas livrai-nos do mal.
0: Ave Maria, cheia de graça, o Senhor é convosco. Bendita sois vós entre as mulheres, e bendito é o fruto do vosso ventre, Jesus.
1: Santa Maria, Mãe de Deus, rogai por nós, pecadores, agora e na hora de nossa morte. Amém.
0: Ave Maria, cheia de graça, o Senhor é convosco. Bendita sois vós entre as mulheres, e bendito é o fruto do vosso ventre, Jesus.
1: Santa Maria, Mãe de Deus, rogai por nós, pecadores, agora e na hora de nossa morte. Amém.
0: Ave Maria, cheia de graça, o Senhor é convosco. Bendita sois vós entre as mulheres, e bendito é o fruto do vosso ventre, Jesus.
1: Santa Maria, Mãe de Deus, rogai por nós, pecadores, agora e na hora de nossa morte. Amém.
0: Ave Maria, cheia de graça, o Senhor é convosco. Bendita sois vós entre as mulheres, e bendito é o fruto do vosso ventre, Jesus.
1: Santa Maria, Mãe de Deus, rogai por nós, pecadores, agora e na hora de nossa morte. Amém.
0: Ave Maria, cheia de graça, o Senhor é convosco. Bendita sois vós entre as mulheres, e bendito é o fruto do vosso ventre, Jesus.
1: Santa Maria, Mãe de Deus, rogai por nós, pecadores, agora e na hora de nossa morte. Amém.
0: Ave Maria, cheia de graça, o Senhor é convosco. Bendita sois vós entre as mulheres, e bendito é o fruto do vosso ventre, Jesus.
1: Santa Maria, Mãe de Deus, rogai por nós, pecadores, agora e na hora de nossa morte. Amém.
0: Ave Maria, cheia de graça, o Senhor é convosco. Bendita sois vós entre as mulheres, e bendito é o fruto do vosso ventre, Jesus.
1: Santa Maria, Mãe de Deus, rogai por nós, pecadores, agora e na hora de nossa morte. Amém.
0: Ave Maria, cheia de graça, o Senhor é convosco. Bendita sois vós entre as mulheres, e bendito é o fruto do vosso ventre, Jesus.
1: Santa Maria, Mãe de Deus, rogai por nós, pecadores, agora e na hora de nossa morte. Amém.
0: Ave Maria, cheia de graça, o Senhor é convosco. Bendita sois vós entre as mulheres, e bendito é o fruto do vosso ventre, Jesus.
1: Santa Maria, Mãe de Deus, rogai por nós, pecadores, agora e na hora de nossa morte. Amém.
0: Ave Maria, cheia de graça, o Senhor é convosco. Bendita sois vós entre as mulheres, e bendito é o fruto do vosso ventre, Jesus.
1: Santa Maria, Mãe de Deus, rogai por nós, pecadores, agora e na hora de nossa morte. Amém.

0: Pai nosso que estais no céu, santificado seja o vosso nome. Venha a nós o vosso reino, seja feita a vossa vontade, assim na terra como no céu.
1: O pão nosso de cada dia nos dai hoje, perdoai as nossas ofensas, assim como nós perdoamos a quem nos tem ofendido, e não nos deixeis cair em tentação, mas livrai-nos do mal. Amém.
0: Ave Maria, cheia de graça, o Senhor é convosco. Bendita sois vós entre as mulheres, e bendito é o fruto do vosso ventre, Jesus.
1: Santa Maria, Mãe de Deus, rogai por nós, pecadores, agora e na hora de nossa morte. Amém.
0: Ave Maria, cheia de graça, o Senhor é convosco. Bendita sois vós entre as mulheres, e bendito é o fruto do vosso ventre, Jesus.
1: Santa Maria, Mãe de Deus, rogai por nós, pecadores, agora e na hora de nossa morte. Amém.
0: Ave Maria, cheia de graça, o Senhor é convosco. Bendita sois vós entre as mulheres, e bendito é o fruto do vosso ventre, Jesus.
1: Santa Maria, Mãe de Deus, rogai por nós, pecadores, agora e na hora de nossa morte. Amém.
0: Ave Maria, cheia de graça, o Senhor é convosco. Bendita sois vós entre as mulheres, e bendito é o fruto do vosso ventre, Jesus.
1: Santa Maria, Mãe de Deus, rogai por nós, pecadores, agora e na hora de nossa morte. Amém.
0: Ave Maria, cheia de graça, o Senhor é convosco. Bendita sois vós entre as mulheres, e bendito é o fruto do vosso ventre, Jesus.
1: Santa Maria, Mãe de Deus, rogai por nós, pecadores, agora e na hora de nossa morte. Amém.
0: Ave Maria, cheia de graça, o Senhor é convosco. Bendita sois vós entre as mulheres, e bendito é o fruto do vosso ventre, Jesus.
1: Santa Maria, Mãe de Deus, rogai por nós, pecadores, agora e na hora de nossa morte. Amém.
0: Ave Maria, cheia de graça, o Senhor é convosco. Bendita sois vós entre as mulheres, e bendito é o fruto do vosso ventre, Jesus.
1: Santa Maria, Mãe de Deus, rogai por nós, pecadores, agora e na hora de nossa morte. Amém.
0: Ave Maria, cheia de graça, o Senhor é convosco. Bendita sois vós entre as mulheres, e bendito é o fruto do vosso ventre, Jesus.
1: Santa Maria, Mãe de Deus, rogai por nós, pecadores, agora e na hora de nossa morte. Amém.
0: Ave Maria, cheia de graça, o Senhor é convosco. Bendita sois vós entre as mulheres, e bendito é o fruto do vosso ventre, Jesus.
1: Santa Maria, Mãe de Deus, rogai por nós, pecadores, agora e na hora de nossa morte. Amém.
0: Ave Maria, cheia de graça, o Senhor é convosco. Bendita sois vós entre as mulheres, e bendito é o fruto do vosso ventre, Jesus.
1: Santa Maria, Mãe de Deus, rogai por nós, pecadores, agora e na hora de nossa morte. Amém.

0: Pai nosso que estais no céu, santificado seja o vosso nome. Venha a nós o vosso reino, seja feita a vossa vontade, assim na terra como no céu.
1: O pão nosso de cada dia nos dai hoje, perdoai as nossas ofensas, assim como nós perdoamos a quem nos tem ofendido, e não nos deixeis cair em tentação, mas livrai-nos do mal. Amém.
0: Ave Maria, cheia de graça, o Senhor é convosco. Bendita sois vós entre as mulheres, e bendito é o fruto do vosso ventre, Jesus.
1: Santa Maria, Mãe de Deus, rogai por nós, pecadores, agora e na hora de nossa morte. Amém.
0: Ave Maria, cheia de graça, o Senhor é convosco. Bendita sois vós entre as mulheres, e bendito é o fruto do vosso ventre, Jesus.
1: Santa Maria, Mãe de Deus, rogai por nós, pecadores, agora e na hora de nossa morte. Amém.
0: Ave Maria, cheia de graça, o Senhor é convosco. Bendita sois vós entre as mulheres, e bendito é o fruto do vosso ventre, Jesus.
1: Santa Maria, Mãe de Deus, rogai por nós, pecadores, agora e na hora de nossa morte. Amém.
0: Ave Maria, cheia de graça, o Senhor é convosco. Bendita sois vós entre as mulheres, e bendito é o fruto do vosso ventre, Jesus.
1: Santa Maria, Mãe de Deus, rogai por nós, pecadores, agora e na hora de nossa morte. Amém.
0: Ave Maria, cheia de graça, o Senhor é convosco. Bendita sois vós entre as mulheres, e bendito é o fruto do vosso ventre, Jesus.
1: Santa Maria, Mãe de Deus, rogai por nós, pecadores, agora e na hora de nossa morte. Amém.
0: Ave Maria, cheia de graça, o Senhor é convosco. Bendita sois vós entre as mulheres, e bendito é o fruto do vosso ventre, Jesus.
1: Santa Maria, Mãe de Deus, rogai por nós, pecadores, agora e na hora de nossa morte. Amém.
0: Ave Maria, cheia de graça, o Senhor é convosco. Bendita sois vós entre as mulheres, e bendito é o fruto do vosso ventre, Jesus.
1: Santa Maria, Mãe de Deus, rogai por nós, pecadores, agora e na hora de nossa morte. Amém.
0: Ave Maria, cheia de graça, o Senhor é convosco. Bendita sois vós entre as mulheres, e bendito é o fruto do vosso ventre, Jesus.
1: Santa Maria, Mãe de Deus, rogai por nós, pecadores, agora e na hora de nossa morte. Amém.
0: Ave Maria, cheia de graça, o Senhor é convosco. Bendita sois vós entre as mulheres, e bendito é o fruto do vosso ventre, Jesus.
1: Santa Maria, Mãe de Deus, rogai por nós, pecadores, agora e na hora de nossa morte. Amém.
0: Ave Maria, cheia de graça, o Senhor é convosco. Bendita sois vós entre as mulheres, e bendito é o fruto do vosso ventre, Jesus.
1: Santa Maria, Mãe de Deus, rogai por nós, pecadores, agora e na hora de nossa morte. Amém.

0: Pai nosso que estais no céu, santificado seja o vosso nome. Venha a nós o vosso reino, seja feita a vossa vontade, assim na terra como no céu.
1: O pão nosso de cada dia nos dai hoje, perdoai as nossas ofensas, assim como nós perdoamos a quem nos tem ofendido, e não nos deixeis cair em tentação, mas livrai-nos do mal.
0: Ave Maria, cheia de graça, o Senhor é convosco. Bendita sois vós entre as mulheres, e bendito é o fruto do vosso ventre, Jesus.
1: Santa Maria, Mãe de Deus, rogai por nós, pecadores, agora e na hora de nossa morte. Amém.
0: Ave Maria, cheia de graça, o Senhor é convosco. Bendita sois vós entre as mulheres, e bendito é o fruto do vosso ventre, Jesus.
1: Santa Maria, Mãe de Deus, rogai por nós, pecadores, agora e na hora de nossa morte. Amém.
0: Ave Maria, cheia de graça, o Senhor é convosco. Bendita sois vós entre as mulheres, e bendito é o fruto do vosso ventre, Jesus.
1: Santa Maria, Mãe de Deus, rogai por nós, pecadores, agora e na hora de nossa morte. Amém.
0: Ave Maria, cheia de graça, o Senhor é convosco. Bendita sois vós entre as mulheres, e bendito é o fruto do vosso ventre, Jesus.
1: Santa Maria, Mãe de Deus, rogai por nós, pecadores, agora e na hora de nossa morte. Amém.
0: Ave Maria, cheia de graça, o Senhor é convosco. Bendita sois vós entre as mulheres, e bendito é o fruto do vosso ventre, Jesus.
1: Santa Maria, Mãe de Deus, rogai por nós, pecadores, agora e na hora de nossa morte. Amém.
0: Ave Maria, cheia de graça, o Senhor é convosco. Bendita sois vós entre as mulheres, e bendito é o fruto do vosso ventre, Jesus.
1: Santa Maria, Mãe de Deus, rogai por nós, pecadores, agora e na hora de nossa morte. Amém.
0: Ave Maria, cheia de graça, o Senhor é convosco. Bendita sois vós entre as mulheres, e bendito é o fruto do vosso ventre, Jesus.
1: Santa Maria, Mãe de Deus, rogai por nós, pecadores, agora e na hora de nossa morte. Amém.
0: Ave Maria, cheia de graça, o Senhor é convosco. Bendita sois vós entre as mulheres, e bendito é o fruto do vosso ventre, Jesus.
1: Santa Maria, Mãe de Deus, rogai por nós, pecadores, agora e na hora de nossa morte. Amém.
0: Ave Maria, cheia de graça, o Senhor é convosco. Bendita sois vós entre as mulheres, e bendito é o fruto do vosso ventre, Jesus.
1: Santa Maria, Mãe de Deus, rogai por nós, pecadores, agora e na hora de nossa morte. Amém.
0: Ave Maria, cheia de graça, o Senhor é convosco. Bendita sois vós entre as mulheres, e bendito é o fruto do vosso ventre, Jesus.
1: Santa Maria, Mãe de Deus, rogai por nós, pecadores, agora e na hora de nossa morte. Amém.

0: Pai nosso que estais no céu, santificado seja o vosso nome. Venha a nós o vosso reino, seja feita a vossa vontade, assim na terra como no céu.
1: O pão nosso de cada dia nos dai hoje, perdoai as nossas ofensas, assim como nós perdoamos a quem nos tem ofendido, e não nos deixeis cair em tentação, mas livrai-nos do mal. Amém.
0: Ave Maria, cheia de graça, o Senhor é convosco. Bendita sois vós entre as mulheres, e bendito é o fruto do vosso ventre, Jesus.
1: Santa Maria, Mãe de Deus, rogai por nós, pecadores, agora e na hora de nossa morte. Amém.
0: Ave Maria, cheia de graça, o Senhor é convosco. Bendita sois vós entre as mulheres, e bendito é o fruto do vosso ventre, Jesus.
1: Santa Maria, Mãe de Deus, rogai por nós, pecadores, agora e na hora de nossa morte. Amém.
0: Ave Maria, cheia de graça, o Senhor é convosco. Bendita sois vós entre as mulheres, e bendito é o fruto do vosso ventre, Jesus.
1: Santa Maria, Mãe de Deus, rogai por nós, pecadores, agora e na hora de nossa morte. Amém.
0: Ave Maria, cheia de graça, o Senhor é convosco. Bendita sois vós entre as mulheres, e bendito é o fruto do vosso ventre, Jesus.
1: Santa Maria, Mãe de Deus, rogai por nós, pecadores, agora e na hora de nossa morte. Amém.
0: Ave Maria, cheia de graça, o Senhor é convosco. Bendita sois vós entre as mulheres, e bendito é o fruto do vosso ventre, Jesus.
1: Santa Maria, Mãe de Deus, rogai por nós, pecadores, agora e na hora de nossa morte. Amém.
0: Ave Maria, cheia de graça, o Senhor é convosco. Bendita sois vós entre as mulheres, e bendito é o fruto do vosso ventre, Jesus.
1: Santa Maria, Mãe de Deus, rogai por nós, pecadores, agora e na hora de nossa morte. Amém.
0: Ave Maria, cheia de graça, o Senhor é convosco. Bendita sois vós entre as mulheres, e bendito é o fruto do vosso ventre, Jesus.
1: Santa Maria, Mãe de Deus, rogai por nós, pecadores, agora e na hora de nossa morte. Amém.
0: Ave Maria, cheia de graça, o Senhor é convosco. Bendita sois vós entre as mulheres, e bendito é o fruto do vosso ventre, Jesus.
1: Santa Maria, Mãe de Deus, rogai por nós, pecadores, agora e na hora de nossa morte. Amém.
0: Ave Maria, cheia de graça, o Senhor é convosco. Bendita sois vós entre as mulheres, e bendito é o fruto do vosso ventre, Jesus.
1: Santa Maria, Mãe de Deus, rogai por nós, pecadores, agora e na hora de nossa morte. Amém.
0: Ave Maria, cheia de graça, o Senhor é convosco. Bendita sois vós entre as mulheres, e bendito é o fruto do vosso ventre, Jesus.
1: Santa Maria, Mãe de Deus, rogai por nós, pecadores, agora e na hora de nossa morte. Amém.

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1: Bom dia, povo de Deus. Vamos ouvir hoje o Evangelho de Lucas. Lucas 6, 36, 38. Sede misericordioso, ou misericordiosos, como também vosso Pai é misericordioso. Não julgueis e não sereis julgados. Não condenareis e não sereis condenado. Perdoai e sereis perdoado. Dai e vos será dado. Será colocada em vosso regaço, medida boa, cheia, recalcada e transbordante, porque com a mesma medida com que medirdes, sereis medidos vós também. Amém.

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1: Um pequeno comentário. Nos últimos tempos, os papas têm insistido na pregação de um Deus misericordioso que se contrapõe à ideia de um Deus que vigia e castiga à semelhança de um. João Paulo II e o Papa Francisco escreveram documentos a respeito. Misericórdia é amar a pessoa não por causa de suas qualidades, mas por causa de suas fraquezas e fragilidades, assim como fizemos com alguém que está enfermo em nossa família. Essa forma de amor e perdão é pressuposto para também conseguir o perdão de Deus Pai. Não julgar, não condenar, perdoar são os outros distintivos de todos os que praticam, participam da comunidade cristã, pois significa que assumiram o mesmo comportamento de Jesus, que também perdoou os inimigos, e ainda viver a misericórdia por quem a vive, também o encontra na sua relação com Deus. A proposta de Jesus é construir uma sociedade sem divisão de classes, que todos tenham como fundamento a relação circular, o amor, a bênção e a oração. Além disso, o perdão ativo, a fim de que o agressor tome consciência do mal praticado e mude de vida. A partilha solidária com relação ou reação contra a cobiça, a avareza e o uso e a usura, causas de enriquecimento de uns e o empobrecimento de muitos. Enfim, agir com os outros como gostaria que os outros agissem conosco. Amém? Sim.

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1: Bom dia, Padre Pedro. Eu assisto o seu programa todos os dias. Peço oração por Marinaldo, Edilene Nogueira de Bezerros, Pernambuco, né? A nova Bezerros FM. Um abraço. Deus abençoe. Tudo de bom. Que bom, né? Então a gente fica muito contente, muito feliz. Amém?
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1: E vamos agora para a bênção

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2: Cura-me, Senhor Jesus. Jesus, coloca tuas mãos benditas, ensanguentadas, chagadas e abertas sobre mim neste momento. Sinto-me completamente sem forças para prosseguir carregando as minhas cruzes. Preciso que a força e o poder de tuas mãos, que suportar a mais profunda dor ao serem pregadas na cruz, reerga-me e cure-me agora. Jesus, não peço somente por mim, mas também por todos aqueles que mais amo. Nós precisamos desesperadamente de cura física e espiritual, através do toque consolador de tuas mãos ensanguentadas e infinitamente poderosas. Eu reconheço, apesar de toda a minha limitação e da infinidade dos meus pecados, que és Deus onipotente e misericordioso para agir e realizar o impossível. Com fé e total confiança, posso dizer: mãos ensanguentadas de Jesus, mãos feridas lá na cruz, vem tocar em mim. Vem, Senhor Jesus. Sobre esta água, a bênção do Deus Todo-Poderoso, Pai, Filho e Espírito Santo. Amém. Até amanhã, com a graça de Deus.
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1: Ofício da Imaculada Conceição. Pelo sinal da Santa Cruz, livre-nos Deus nosso Senhor dos nossos inimigos. Em nome do Pai, do Filho e do Espírito Santo. Amém. Deus o salve, Virgem, Filha de Deus Pai. Deus o salve, Virgem, Mãe de Deus Filho. Deus o salve, Virgem, Esposa do Espírito Santo. Deus o salve, Virgem, Templo e Sacrário da Santíssima Trindade. Agora, lábios meus, dizei e anunciai os grandes louvores da Virgem Mãe de Deus. Sede em meu favor, Virgem soberana, livrai-me do inimigo com vosso valor. Glória seja ao Pai, ao Filho e ao amor também, que é um só Deus, em pessoas três, agora e sem fim. Amém. Deus vos salve, Virgem, Senhora do mundo, Rainha dos céus e das Virgens Virgem. Estrela da manhã, Deus vos salve cheia, de graça divina, formosa e louçã. Dai pressa, Senhora, em favor do mundo, pois os reconhecem como defensora. Deus os nomeou desde a eternidade para Mãe do Verbo com o qual criou terra, mar e céus e vos escolheu quando Adão pecou por esposa de Deus. Deus a escolheu e já muito antes em seu tabernáculo morada lhe deu. Ouvi, Mãe de Deus, minha oração, toque em vosso peito os clamores meus. Santa Maria, Rainha dos Céus, Mãe de Nosso Senhor Jesus Cristo, Senhora do Mundo, cá nenhum pecador desamparais nem desprezais. Ponde, Senhor, em mim os olhos de vossa piedade e alcançai de vosso amado Filho o perdão de todos os meus pecados, para que eu, que agora venero com devoção vossa Santa e Imaculada Conceição, mereça na outra vida alcançar o prêmio da bem-aventurança, pelo merecimento de vosso bendito Filho, Jesus Cristo, nosso Senhor, que com o Pai e o Espírito Santo vive e reina para sempre. Amém. Sede em meu favor, Virgem soberana, livrai-me do inimigo com vosso valor. Glória seja ao Pai, ao Filho e ao amor também, que é um só Deus em pessoas três, agora e sem fim. Amém. Deus o salve, mesa para Deus ornada, coluna sagrada de grande firmeza, casa dedicada a Deus sempre eterno, sempre preservada, virgem do pecado. Antes que nascida, foste virgem santa, no ventre ditoso de Ana concebida. Sois mãe criadora dos mortais viventes, sois dos santos porta, dos anjos senhora, sois forte esquadrão contra o inimigo, estrela de Jacó, refúgio do cristão. A Virgem criou Deus no Espírito Santo e todas as suas obras com ela as ornou. Ouvi, Mãe de Deus, minha oração, toque em vosso peito os clamores meus. Santa Maria, Rainha dos Céus, Mãe de Nosso Senhor Jesus Cristo, Senhora do Mundo, que a nenhum pecador desamparais nem desprezais, ponde, Senhor, em mim os olhos de vossa piedade e alcançai de vosso amado Filho o perdão de todos os meus pecados, para que eu, que agora venero com devoção vossa Santa Imaculada Conceição, mereça na outra vida alcançar o prêmio da bem-aventurança, pelo merecimento de vosso bendito Filho, Jesus Cristo, nosso Senhor, que com o Pai e o Espírito Santo vive e reina para sempre. Amém. Sede em meu favor, Virgem soberana, livrai-me do inimigo com vosso valor. Glória seja ao Pai e ao Filho e ao amor também, que é um só Deus em pessoas três, agora e sem fim. Amém. Deus o salve, trono do grão Salomão, arca do concerto, velo de Gedeão, íris do céu clara, sarça da visão, favo de Sansão, florescente vara, a qual escolheu para ser mãe sua, e de vós nasceu, Filho de Deus. Assim vos livrou da culpa original, de nenhum pecado há em vós sinal. Vós que habitais lá nas alturas, e tendes vosso trono entre as nuvens puras, ouvi, Mãe de Deus, minha oração, toque em vosso peito os clamores meus. Santa Maria, Rainha dos Céus, Mãe de Nosso Senhor Jesus Cristo, Senhora do Mundo, que a nenhum pecador desamparais nem desprezais, ponde, Senhor, em mim os olhos de vossa piedade e alcançai de vosso amado Filho o perdão de todos os meus pecados, para que eu, que agora venero com devoção vossa santa e imaculada Conceição, mereça na outra vida alcançar o prêmio da bem-aventurança, pelo merecimento de vosso bendito Filho, Jesus Cristo, nosso Senhor, que com o Pai e o Espírito Santo vive e reina para sempre. Amém. Sede em meu favor, Virgem soberana, livrai-me do inimigo com vosso valor. Glória seja ao Pai, ao Filho e ao amor também, que é um só Deus em pessoas três, agora e sempre e sem fim. Amém. Deus o salve, Virgem da Trindade Templo, a alegria dos anjos, da pureza exemplo. Que alegrais os tristes com vossa clemência, horto de deleites, palma de paciência. Sois terra bendita e sacerdotal,

devoção, Vossa Santa e Imaculada Conceição. Mereça na outra vida alcançar o prêmio da bem-aventurança, pelo merecimento de vosso bendito Filho, Jesus Cristo, nosso Senhor, que com o Pai e o Espírito Santo vive e reina para sempre. Amém. Sede em meu favor, Virgem soberana, livrai-me do inimigo com vosso valor. Glória seja ao Pai, ao Filho e ao amor também, que é um só Deus em pessoas três, agora e sempre e sem fim. Amém. Deus o salve, cidade de torres guarnecida, de Davi com armas bem fortalecida, de suma caridade sempre abrasada, do dragão a força foi por vós prostrada. Ó mulher tão forte, ó invicta Judite, que vós alentastes o sumo Davi, do Egito o curador, de Raquel nasceu, do mundo o salvador, Maria Nolodeu. Toda é formosa minha companheira, nela não há mácula da culpa primeira. Ouvi, Mãe de Deus, minha oração, toque em vosso peito os clamores meus. Santa Maria, Rainha dos Céus, Mãe de nosso Senhor Jesus Cristo, Senhora do mundo, que a nenhum pecador desamparais e nem desprezais, ponde, Senhora, em mim os olhos de vossa piedade e alcançai de vosso amado Filho o perdão de todos os meus pecados, para que eu, que agora venero com devoção vossa Santa Imaculada Conceição, mereça na outra vida alcançar o prêmio da bem-aventurança, pelo merecimento de vosso bendito Filho, Jesus Cristo, nosso Senhor, que com o Pai e o Espírito Santo vive e reina para sempre. Amém. Sede em meu favor, Virgem soberana, livrai-me do inimigo com vosso valor. Glória seja ao Pai, ao Filho e ao amor também, que é um só Deus em pessoas três, agora e sempre e sem fim. Amém. Deus o salve, relógio, que andando atrasado, serviu de sinal ao Verbo encarnado, para que o homem suba às sumas alturas, desce Deus do céu para as criaturas. Com os raios claros do sol de justiça, resplandece a Virgem dando ao sol cobiça. Sois lírio formoso que cheiro respira, entre os espinhos da serpente a ira. Vós a quebrantais com vosso poder, os cegos errados vós alumiais. Fizestes nascer sol tão fecundo, e com as nuvens cobristes o mundo. Ouvi, Mãe de Deus, minha oração, toque em vosso peito os clamores meus. Santa Maria, Rainha dos Céus, Mãe de nosso Senhor Jesus Cristo, Senhora do mundo, que a nenhum pecador desamparais nem desprezais, ponde, Senhor, em mim os olhos de vossa piedade e alcançai de vosso amado Filho o perdão de todos os meus pecados, para que eu, que agora venero com devoção vossa Santa e Imaculada Conceição, mereça na outra vida alcançar o prêmio da bem-aventurança, pelo merecimento de vosso bendito Filho, Jesus Cristo, nosso Senhor, que com o Pai e o Espírito Santo vive e reina para sempre. Amém. Rogai a Deus vós, Virgem nos converta, que a sua ira aparte de nós. Sede em meu favor, Virgem soberana, livrai-me do inimigo com vosso valor. Glória seja ao Pai, ao Filho e ao amor também, que é um só Deus em pessoas três, agora e sempre e sem fim. Amém. Deus o salve, Virgem, Mãe Imaculada, Rainha de clemência, de estrelas coroada. Vós sobre os anjos sois purificada, de Deus à mão direita estáis de ouro ornada. Por vós, Mãe da Graça, mereçamos ver a Deus nas alturas com todo prazer, pois sois esperança dos pobres errantes e seguro porto para os navegantes, estrela do mar e saúde certa, e porta que estáis para o céu aberta. É óleo derramado, Virgem, vosso nome, e os servos vossos vos hão sempre amado. Ouvi, Mãe de Deus, minha oração, toque em vosso peito os clamores meus. Santa Maria, Rainha dos Céus, Mãe de nosso Senhor Jesus Cristo, Senhora do mundo, que a nenhum pecador desamparais nem desprezais, ponde, Senhor, em mim os olhos de vossa piedade e alcançai de vosso amado Filho o perdão de todos os meus pecados, para que eu, que agora venero com devoção vossa Santa e Imaculada Conceição, mereça na outra vida alcançar o prêmio da bem-aventurança, pelo merecimento de vosso bendito Filho, Jesus Cristo, nosso Senhor, que com o Pai e o Espírito Santo vive e reina para sempre. Amém. Humildes oferecemos a vós, Virgem Pia, estas orações por quem nossa guia. Vades vós adiante e na agonia,
vós nos animeis, ó doce

0: Mãe Maria. Amém.
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3: Sapeca, Deus criou o mundo em 7 dias, né?
4: É.
3: Depois reservou um outro dia só pra ouvir as reclamações, se tinha algum problema. Aí, rapaz, primeiro foi a girafa, falou assim: nossa, Deus, o senhor me fez feia demais da conta. Olha o tamanho do meu pescoço. Falou: não, calma, girafa, deixa eu te explicar. Com esse pescoção, você pode ver muito melhor o inimigo que tá de longe e poder comer as folhas, já que você não come carne, comer aquelas folhinhas bonitinhas lá.
4: Só brotinho.
3: Ponta da árvore. Ah, então tá explicado. Foi a vez do elefante. Falou assim: Deus me livre, rapaz. Você me fez grande, gordo, e me fez com essa tromba esquisita. Falou: rapaz, com essa tromba, além de você poder comer, puxar um capim de longe, você chupa água e banha igual um chuveirinho.
4: Oh.
3: Né? Uma beleza, rapaz. Foi a vez da galinha chegar. Ela já foi chegar. Falou: não quer nem saber, viu? Não quer nem saber. Ou você diminui o tamanho do ovo ou aumenta meu fiofó.
4: Galinha, eu só fui.

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1: 5:16.
2: O caboclo é tão preguiçoso, mas tão preguiçoso.
3: Ah.
2: Chegou pro outro e falou: ei, rapaz, na encarnação que vem eu queria nascer cachorro.
3: Que
2: ele falou: rapaz, por quê? Ele falou: não, cachorro é o seguinte, ele fica o dia inteiro deitado. A hora que ele levanta, chega perto do dono, ele: vai deitar!

0: Contando uma prosa, compadre.
1: Compadre, eu sou de uma cidadinha lá de perto de Goiânia. Ah. Cidadinha pequenininha.
0: É.
1: E tinha um padre antigo lá que a mulherada confessava todo dia.
0: Ah.
1: Sim. Só que a mulherada falou: é, padre, eu traí meu marido essa semana.
0: Ei.
1: Duas vezes.
0: Ei.
1: 10 Ave Maria, 20 Pai Nosso. E virou aquela daí, todo dia mulher traindo e confessando.
0: Uma traição danada.
1: Aí o padre apelou com aquilo. Falou: não, gente, vamos mudar esse negócio. Vamos mudar o esquema. Você vai falar que escorregou na calçada, eu já entendo, é um código entre nós.
0: Tá certo.
1: Eu, você e Deus. Rapaz, a mulher acha: é, padre, escorreguei só essa semana 5 vezes na calçada.
0: Ixi.
1: Só que o padre foi transferido de lá pra São Paulo.
0: Ah.
1: E mudou um padre novo pra lá, não sabia do código.
0: Ah.
1: E a mulher chegava: é, padre, eu escorreguei na calçada essa semana 2 vezes. Ele: ué, tá bom, ué.
0: É
1: com Deus.
0: Cuidado pra não quebrar a perna.
1: Outra chegava: é, escorreguei na calçada 10 vezes esse mês. Falou: mas que buraqueira. Que cidade não dá valendo nada, ué. A calçada não presta. É, padre, escorreguei só hoje 5 vezes na
0: Nossa.
1: Calçada. Pô, caramba. Vou ter que falar com o prefeito. Tem que começar essas calçadas. Chegou lá a prefeitura cheia de gente. Chegou e falou: prefeito, eu queria uma audiência. Ele falou: não, padre, pode chegar e falar o que quiser. Aqui na comunidade, cheio de gente. Ô, prefeito, eu vim aqui pra você fazer uma reivindicação. Você vai arrumar essa rua, porque as calçadas tá tudo cheias de buraco, porque a mulherada não para em pé.
0: Sei.
1: Todo dia mulher confessando que machucou porque caiu na calçada. Calçada furada. Rapaz, o prefeito sabia do código, olhou pro povo e disparou. Tá rindo. Aí ele falou: ó, para de rir. Só a sua mulher escorregou na calçada 4 vezes hoje, viu?
2: Lugar gelado!
3: 5:30.

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Cada vez que eu me lembro do amigo Chico Mineiro, das viagens que nós fazia, era ele meu companheiro. 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

0: 5h48.
1: A madama abriu a casa de prostituição, isso não era nem 8 horas da noite ainda. Se deparou com um caboclo lá de fora, assim, todo de terno, né? Olhando pra ela, falou: bom dia, senhora. Falou: bom dia, posso te ajudar em alguma coisa? Falou: eu queria falar com a Nathalie. Ele olhou pra ele e falou: olha, não é por nada não, mas a Nathalie é a mulher mais cara que nós temos aqui. Sim. Viu? E você não quer uma outra, assim, mais tranquila? Falou: não, eu quero falar com a Nathalie. Falou: mas ela tá cobrando 1.000, vou avisando. Falou: não, tudo bem, por mim não tem problema. Nathalie veio de lá pra cá, ficou com ele, não foi nem uma hora, pagou 1.000 reais, ele foi embora. No outro dia, compadre, quando ela abriu as portas de novo, tava lá o homem.
2: Ai, ai, ai.
1: Falou: pois não, meu senhor? Falou: é, eu tô querendo ficar mais uma vez com a Nathalie.
2: Ai, ai, ai.
1: Falou: mas o senhor tá sabendo o preço? Falou: tô, é 1.000 reais, não tem problema não. Pagou, foi embora. No outro dia, ele foi lá de novo.
2: De novo?
1: Aí a Nathalie já interessou pelo homem, né? Falou: escuta, senhor, já é a terceira vez que você vem aqui, o rally rola muito rápido, né?
2: É.
1: A gente nem conversa, né? Falou: pois então, que coisa boa, né? O senhor é de onde? Falou: sou lá de Sorocaba, São Paulo. Caramba, eu sou de lá também. Falou: não, eu tô sabendo. Aliás, eu sou advogado da família. Infelizmente, a sua mãe faleceu. E eu vim trazer sua parte da herança, os 3.000 reais, mas eu preferi te entregar de 1.000 em 1.000. Compadre, tem duas coisas nessa vida que não tem dó da gente: é a morte e advogado.
2: É.
3: Lugar de lado!
4: Ah, que isso, mãe?

Ave Maria, cheia de graça, o Senhor é convosco. Bendita sois vós entre as mulheres, bendito é o fruto do vosso ventre, Jesus. Santa Maria, Mãe de Deus, rogai por nós, pecadores, agora e na hora de

Maria Santíssima, que em vossa imagem milagrosa de Aparecida espalhais inúmeros benefícios sobre o Brasil. Eu, embora indigno de pertencer ao número dos vossos servos, mas desejando participar dos benefícios da vossa misericórdia, prostrado a vossos pés, consagro-vos o entendimento, para que sempre pense no amor que mereceis. Consagro-vos a língua, para que sempre vos louve e propague a vossa devoção. Consagro-vos o coração, para que depois de Deus vos ame sobre todas as coisas. Recebei-nos, ó Rainha incomparável, no ditoso número dos vossos servos. Acolhei-nos debaixo da vossa proteção. Socorrei-nos em nossas necessidades espirituais e temporais, e sobretudo na hora da nossa morte. Abençoai-nos, ó Mãe Celestial, e com vossa poderosa intercessão, fortalecei-nos em nossa fraqueza, a fim de que, servindo-vos fielmente nesta vida, possamos louvar-vos, amar-vos e render-vos graças no céu, por toda a eternidade.

intercessão de Nossa Senhora Aparecida, Rainha e Padroeira do Brasil, a bênção de Deus Onipotente, Pai, Filho e Espírito Santo, desça sobre vós e permaneça sempre. Amém.

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16: Muito bem, minha gente. Bom dia. Agora são exatamente 6 horas e 12 minutos. São 6 e 12. Bom dia pra você. Bom dia, vida. Bom dia, trabalho. Bom dia, fé. Bom dia, coragem. Bom dia, alegria. Bom dia, Pompéu. Bom dia, Minas. Bom dia, Brasil.
17: Brasil.
16: Senhoras e senhores, sejam todos muito bem-vindos e bem-vindas. Hoje é segunda-feira, dia 8 de junho de 2026. Estamos iniciando com o pé direito e com o pé esquerdo também a nossa semana. A nossa semana com muita paz, com muita alegria. A semana já esfriou, hein? Inverno chegou. Bom dia pra você, dona de casa, já acompanhando a nossa programação. Uma excelente manhã. Uma manhã também maravilhosa a todos os produtores rurais aqui da cidade de Pompéu, de toda a região. Pra você no seu sítio, pra você na fazenda. Uma excelente manhã. Cumprimento de maneira muito especial a todos os produtores rurais aqui da cidade de Pompéu e de toda a região, para você ir na sua propriedade rural, na fazenda, para você no curral, na ordenha, uma excelente manhã. Para você já trabalhando, alô pessoal da Agropel, alô pessoal da Alterosa, bom dia, alô Micapel. Cumprimento de maneira muito especial a toda a região do Alto São Francisco, que neste exato momento sintonizam na nossa programação. Um forte abraço aos nossos amigos da cidade de Abaeté. Bom dia, Martinho Campos. Bom dia, Cedro do Abaeté. Alô, pessoal de Biquinhas. Alô, Morada Nova de Minas. Bom dia, Maravilhas. Bom dia, Papagaios. Bom dia, Pompéu Velho. Bom dia, Silva Campos. Alô, pessoal de Angaretá. Aos assentamentos. Bom dia, de maneira muito especial, Aterrado. E é claro, toda essa extensão especial da área 037 e 031 que sintonizam na nossa programação. A partir de agora, a manhã mais gostosa do seu rádio está no ar.
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16: A gente começa bem a nossa programação com essa música linda e maravilhosa de Chitãozinho e Chororó, Eu Menti. Bom dia, Pompéu, bom dia, região. Bom dia, audiência da internet.
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0: Agora são 6h19, minha gente. Bom dia pra você, uma manhã maravilhosa. Afinal de contas, é início da semana, é segunda-feira. Bora pra cima!
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0: Chegando o som de Pena Branca e Chavantinho, Carreiro Velho. Bom dia!
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1: Agora são 6 horas e 22 minutos, minha gente. Bom dia, João Paulo e Daniel. Louco de desejo.
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1: Bom dia, Cássio Amorim, que o Gurbala aí tá falando aqui na fazenda Cabaceira, com as mamães. O frio aqui tá brabo, você tá doido, tá aqui fazendo um café aqui, um biscoito aqui, o frio tá brabo. Manda um abraço aí pro Beto Belareiro, Dona Romilda, minha filha, minha esposa, né? Vamos pra cima da segunda aí, né? Bom dia, vida, bom dia, Brasil, Cássio Amorim, falou, um abraço aí, tomado uma maneira, meu amigo.

0: Esse é o som de Sula Miranda, Caminhoneiro do Amor. Agora são exatamente 6 horas e 33 minutos, minha gente. São 6h33, uma excelente manhã para você. Muito obrigado pela sua audiência, muito obrigado pela sua companhia sempre aqui na nossa programação. Bom dia!
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0: Essa música é maravilhosa, é o som de Leandro e Leonardo. Não aprendi a dizer adeus. Pra você na estrada, pra você nas rodovias, o nosso bom dia!
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0: Agora são 6 horas e 33 minutos. Bom dia, esse é o som de Leandro e Leonardo. Não aprendi a dizer adeus. Uma excelente manhã para você. Muito obrigado, viu, pela sua audiência. Muito obrigado pela sua companhia. Que Deus abençoe grandemente a sua segunda-feira. Abençoe grandemente a sua semana. Que seja uma semana de vitória. Que seja uma semana de alegria, de prosperidade. Muitas felicidades pra você.
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0: Agora são 6 horas e 41 minutos, minha gente. Bom dia!
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0: Chegando o som, Zezé de Camargo e Luciano. Menina Veneno.

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0: Agora são exatamente 6 horas e 49 minutos, minha gente. Bom dia! E agora, para fechar essa primeira parte da nossa programação do Bom Dia Cidade, chegando para falar de emoção, as músicas que mexem com o coração, Roberto Carlos e seus amigos, aqui, Bom Dia Cidade!
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2: Agora são exatamente 6 horas e 55 minutos. Bom dia, Pompeu. Bom dia, Brejão.
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1: Agora são 7:03. Bom dia! Deixa eu mandar um grande abraço para Fernanda do Uber. Mas o Paulão tá aí sintonizado na nossa programação. Bom dia, Fernanda. Tudo de bom para você. Abraço pro Paulão também na sintonia.

0: Agora são 7:06, minha gente. Bom dia, Pompeu. Bom dia, região. Bruno e Marrone. Dormi na praça, foi para a Fernanda e também para o Paulão do Uber, na sintonia da nossa programação.
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4: Agora são exatamente 7:12. Bom dia, Madeireira Galvão. Bom dia, Galvãozinho. Bom dia, Pompeu. Bom dia, região.
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4: 712. Bom dia.
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2: 7:13, minha gente. Bom dia.
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0: Muito bem, minha gente, bom dia. Agora são 7 horas e 35 minutos e a partir de agora eu apresento para você as previsões do Zodíaco, nosso mapa astral, com o oferecimento de...
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0: Confirmando a hora certa, agora são 7 horas e 35 minutos. A partir de agora, as previsões do Zodíaco, o nosso mapa astral com o oferecimento de Sempre Internet. Olha só, minha gente, hoje o nosso mapa astral, preste bem atenção no que ele vai falar. Hoje os astros estão desenhando um grande campo simbólico, aonde cada decisão ela funciona como um passo importante para os próximos dias desta semana. E lembre-se, e os astros reafirmam, não é momento de correr sem direção aos lugares. A energia desta segunda-feira, a energia do início dessa semana, ela favorece estratégia, posicionamento e principalmente visão de longo prazo. Quem souber escolher os seus movimentos poderá ganhar terreno antes mesmo da partida começar. Tudo isso e muito mais a gente confere a partir de agora nas previsões do seu mapa astral.
4: Vamos conferir as previsões astrológicas para hoje. Áries, 21 de março a 20 de abril.
0: Olha, Áries, a semana começa exigindo menos impulso e mais cálculo. Uma atitude bem pensada hoje valerá mais do que várias ações apressadas amanhã, viu? Os números da sorte para hoje são os números 8, 31 e 67 e a cor sugerida pelos astros é a cor vermelho rubi.
4: E agora, as previsões para Touro, de 21 de abril a 20 de maio.
0: Você do signo de Touro, o universo favorece quem organiza a vida financeira e também emocional. Algo que parecia travado pode finalmente encontrar uma direção bem segura em suas mãos. Os números da sorte são 14, 52 e 73 e a cor dos astros é a cor verde esmeralda profundo.
4: Previsões astrais para você que é de Gêmeos, de 21 de maio a 20 de junho.
0: Olha, Gêmeos, geminiano e geminiana, bom dia! As conversas estratégicas ganham força. Uma informação recebida hoje poderá ser muito útil antes do final de semana. Os números da sorte são o número 9, 48 e 85 e a cor sugerida pelos astros é a cor azul, petróleo.
4: E agora, os astros falam para você que é de Câncer, de 21 de junho a 21 de julho.
0: Câncer, você perceberá com mais clareza quem realmente joga ao seu lado. Confie menos nas suas palavras e mais nas suas atitudes. Os números da sorte para hoje são os números 22, 44 e 79, a cor dos astros é a cor branco lunar.
4: Atenção você que é de Leão, de 22 de julho a 22 de agosto, os astros falam pra você.
0: A energia da liderança está elevada. Assuma responsabilidade sem esperar reconhecimento imediato. Os resultados, pode ter certeza, Leão, que virão, viu? Os números da sorte são 17, 50 e 88. A cor astral é a cor dourado solar.
4: E agora, as previsões astrológicas para você que é de Virgem, nascido entre 23 de agosto e 22 de setembro.
0: Virginiano e virginiana, sua segunda-feira será excelente para corrigir rotas. Pequenos ajustes feitos agora evitarão grandes problemas mais adiante. Pegue sempre essa visão, viu? Os números da sorte são 12, 39 e 71. E a cor sugerida pelos astros é a cor cinza titânio. Essas são as previsões do Zodíaco, a primeira parte aqui na Exclusiva FM, com o oferecimento de...
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1: Agora são 7 horas e 45 minutos, minha gente. Bom dia! A partir de agora, vamos apresentar para você a segunda e última parte das previsões do Zodíaco, seu mapa astral, com oferecimento de Sempre Internet.
2: Os astros falam agora para quem é do signo de Libra, de 23 de setembro a 22 de outubro.
1: Para você do signo de Libra, bom dia Libriano, bom dia Libriana. Olha só, Libra, o equilíbrio será a sua maior vantagem competitiva. Enquanto outros se precipitam, você encontrará a melhor solução para lidar com as situações que estão ao seu meio. Os números da sorte são 26, 47 e 90 e a cor sugerida pelos astros é a cor lavanda imperial.
2: Alô, alô, Escorpião, de 23 de outubro a 21 de novembro. Os astros falam com você.
1: Para você do signo de Escorpião, bom dia. Um ciclo de observação termina. Chegou a hora de agir em um assunto que você está adiando há várias semanas. E isso agora está pesando no seu caminho. Não tem como correr. Os números da sorte são 18, 55 e 82. E a cor sugerida pelos astros é a cor verde.
2: E agora, as previsões astrais para Sagitário, de 22 de novembro a 21 de dezembro.
1: Para você do signo de Sagitário, Sagitariano, Sagitariana, a semana ela começa pedindo foco, pois grandes oportunidades costumam surgir disfarçadas de tarefas simples, simples, viu? Os números da sorte são 7, 41 e 76. A cor sugerida pelos astros é a cor laranja cobre.
2: Previsões astrais para você que é de Capricórnio, de 22 de dezembro a 20 de janeiro.
1: Olha, Capricorniano, Capricorniana, a persistência será a sua palavra-chave. O universo recompensa quem continua avançando, mesmo sem nenhum tipo de aplauso, mesmo sem querer aparecer demais. O universo recompensa esse tipo de atitude e avança mais quem não precisa de aplausos, viu? Os números da sorte são 15, 58 e 84. A cor sugerida pelos astros é a cor marrom.
2: Alô, você que é de Aquário, de 21 de janeiro a 19 de fevereiro. Os astros falam pra você.
1: Aquariana, Aquariana, as ideias inovadoras, elas ganham força. Uma solução diferente pode resolver um problema bem antigo aí no seu caminho. Os números da sorte para hoje são os números 11, 46 e 93. A cor sugerida pelos astros é a cor turquesa elétrico.
2: E agora, as previsões para peixes, de 20 de fevereiro a 20 de março.
1: Pisciano, pisciana, bom dia! A sua intuição estará funcionando como um radar. Preste bem atenção aos sinais e coincidências do dia de hoje, viu? Os números da sorte são 24, 63 e 82. E a cor sugerida pelos astros é a cor violeta.

0: Pois é, minha gente, tá aí pra você a primeira parte das previsões do Zodíaco, nosso mapa astral, com o oferecimento de Sempre Internet. E a gente vai falando agora pra você, a gente fecha o nosso mapa astral, mas os astros, eles deixam a mensagem final. E fala da seguinte forma: nem toda vitória, ela acontece no momento do gol. Algumas começam no planejamento, na disciplina e na coragem de entrar em campo quando ninguém está te observando e olhando. A semana está apenas começando. Faça seus movimentos cantarem. Ou melhor, faça os seus movimentos contarem, pois ele será como uma bússola no momento dessa semana. Pois não é momento de correr sem direção. A energia da semana vai favorecer as pessoas que buscar estratégia, que buscar posicionamento e visão de longo prazo. Quem souber escolher seus movimentos vai ganhar terreno antes da partida principal começar. As previsões do Zodíaco voltam amanhã, a partir das 7h30 da manhã, aqui comigo no programa Bom Dia Cidade.
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Muito bem, minha gente. Bom dia. Agora são 7 horas e 56 minutos. Uma excelente manhã para você nesta semana, nesta segunda-feira. E agora é o momento do nosso devocional. É hora de agradecer a Deus pelas oportunidades da vida. É hora de agradecer a Deus pela semana que já começou e que ela venha com tudo, com muita força, mas com a força da alegria, com força do cheiro e perfume das flores para a nossa vida, para que a nossa vida possa ser bem perfumada e, acima de tudo, com a presença de Deus. Olha nós aqui de novo. Deus, agradecemos pela semana que está começando, pelas oportunidades que virão e que o Senhor esteja sempre ao nosso lado para nos sustentar diante de todas as adversidades da nossa vida, pois sabemos que na Tua presença nós não iremos cair. E nem o escuro, nenhuma escuridão ou treva irá aproximar do nosso caminho. Por isso acreditamos e confiamos na Tua presença, na nossa vida e principalmente, guardai-nos, ó Pai, sobre o Seu olhar. Guardai-nos a nossa vida, guarde o nosso ambiente de trabalho, a nossa casa, a nossa família e proteja-nos sempre de qualquer maldade. Lembre-se sempre, minha gente, que na nossa vida, a gente vai colher aquilo que a gente planta. Não tem como, de jeito nenhum, você colher coisas boas, sendo que você está plantando somente coisas ruins. Se

0: Nesse dia, nesse momento, temos a oportunidade de plantarmos no nosso coração, no nosso caminho, o bem, por que não o fazer? Portanto, essa é a nossa missão, de levar sempre a alegria e o bem aonde a gente for. A gente hoje, nessa data e nessa hora, a gente coloca na uma sementinha de esperança, de bondade e principalmente uma sementinha aonde a gente fala de Deus, porque amanhã ou muito breve nós iremos colher os frutos da nossa prece e da nossa oração. A gente acredita e confia sempre que o Senhor é o nosso pastor e nada vai nos faltar. O Senhor é o meu pastor e nada vai me faltar. O Senhor é o nosso pastor e nada vai nos faltar.
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2: As tempestades da vida, muitas vezes, são inevitáveis, imprevisíveis e inadministráveis. Chegam de súbito e nem sempre conseguimos triunfar sobre elas. As tempestades revelam nossa impotência e assolam a nossa alma com muitos temores. Os discípulos de Jesus estavam no meio da tempestade, no mar agitado da Galiléia, assaltados pelo medo. As ondas açoitavam implacavelmente o barco deles, e o naufrágio parecia ser o desfecho inevitável dessa tragédia. Quando a esperança de salvamento já se havia dissipado, depois das 3 horas da madrugada, Jesus foi ao encontro deles andando sobre o mar revolto. Quando eles o viram, mais assombrados ficaram e, tomados de medo, gritaram: "É um fantasma!" Jesus, porém, lhes disse: "Tende bom ânimo, sou eu, não temais." Jesus vislumbrou uma tempestade mais avassaladora dentro deles do que fora deles. O mar, como grande problema, aliás, o maior problema deles, não era o mar revolto, a circunstância, mas o sentimento. Jesus os libertou do medo com sua presença e com a sua palavra, mas os liberta também da circunstância tempestuosa caminhando sobre as águas. Jesus estava mostrando que as ondas que conspiram contra os seus discípulos estavam literalmente debaixo dos seus pés. Jesus é maior do que nossos problemas, por isso não precisamos ter medo, pois Ele está no controle.
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Venho hoje pedir a cura das minhas lembranças. Tudo aquilo que vivi ficou guardado no meu inconsciente e que me tem atormentado. Tu me conheces e sabes a causa de cada problema que trago em meu interior. Vem, Jesus, e cura estas lembranças. Os momentos em que me senti rejeitado, desanimado, ignorado até por aqueles que eu mais amava. Cura-me dos sentimentos de ódio, rancor, mágoa e falta de perdão, e que muitas vezes se refletem em meu corpo, causando dores e enfermidades físicas. Dos momentos de perigo que vivi e que me tornaram uma pessoa medrosa e insegura, cura-me, Senhor, ó Senhor, são tantos traumas e marcas que trago em minha mente, e só Tu podes me curar. Por isso te peço, lava minha mente no Teu sangue, dá-me a Tua cura e enche-me com Tua paz. Desde já eu te louvo e agradeço, pois creio que estás agindo em mim agora, e que serei em Ti nova criatura, no poder do Teu nome, Jesus.

0: do livro de Mateus. E quando o Filho do Homem vier em sua glória, e todos os santos anjos com ele, então se assentará no trono da sua glória. E todas as nações serão reunidas diante dele, e apartará uns dos outros, como o pastor aparta dos bodes as ovelhas, e porá as ovelhas à sua direita, mas os bodes à esquerda. Então dirá o rei aos que estiverem à sua direita: vinde, benditos de meu Pai, possuí por herança o reino que vos está preparado desde a fundação do mundo. Porque tive fome, e destes-me de comer, tive sede, e destes-me de beber, era estrangeiro, e hospedastes-me, estava nu, e vestistes-me, adoeci e visitastes-me, estive na prisão e foste-me ver. E respondendo, o rei lhes dirá: em verdade vos digo que quando o fizestes a um desses meus pequeninos irmãos, a mim o fizestes. Você não está sozinho. Porque cada dia é um novo dia e um recomeço.
1: Bom dia, queridos filhos e filhas. Que alegria começar esta segunda-feira pedindo a Deus as graças e bênçãos do céu. Nesta semana, rezando pela cura das feridas na vida sentimental. Querido povo de Deus, mande as suas intenções para as 24 horas na presença do Senhor. Acesse o site www.padrereginaldomanzotti.com.br e no coração de Jesus levaremos a sua prece. Em nome do Pai, do Filho e do Espírito Santo. Amém. Ó Deus, no início deste dia, queremos pedir a cura das feridas da vida sentimental. Ó Deus, por intercessão de Santo Antônio, pedimos que o casamento seja de fato abençoado e o amor constante. Bem sabemos, Senhor, que o matrimônio é um sacramento do amor, comparado ao amor de Cristo para com a Igreja. Por isso, pedimos, abençoai todos aqueles que se sentem chamados à vida matrimonial. Senhor, rezamos pelos namorados, pedindo que no coração de todos os namorados e dos casais haja verdadeiros sentimentos de afeto. Fazei com que cada um contemple no outro o bem e busque uma união abençoada por Deus. Senhor, que nos relacionamentos nunca falte compreensão e harmonia. Senhor Deus, bem sabemos que são muitas as feridas na vida sentimental. Por isso, que o amor seja permanente, o perdão seja constante, o diálogo abundante. Senhor, que todas as feridas da vida sentimental sejam curadas, superadas. Ó Deus, verdadeiro amor, afastai dos relacionamentos todos os perigos, a mentira, o ciúme, a inveja, as tribulações, e que o amor amadureça dia a dia, passo a passo, no caminho da felicidade. Como fruto deste Pai Nosso, peça a Deus, por intercessão de Santo Antônio, a cura das suas feridas na vida sentimental. Pai nosso, que estais no céu, santificado seja o vosso nome. Venha a nós o vosso reino, seja feita a vossa vontade, assim na terra como no céu. O pão nosso de cada dia nos dai hoje, perdoai-nos nas nossas ofensas, assim como nós perdoamos a quem nos tem ofendido. E não nos deixeis cair em tentação, mas livrai-nos do mal. Amém. O Senhor esteja convosco. Ele está no meio de nós. Ó Deus, por intercessão de Santo Antônio, levai todos e cada um a ter saúde no corpo, na alma e na vida sentimental, afetiva, emocional. Abençoai a água, as fotos de família, as roupas dos enfermos, em nome do Pai, do Filho e do Espírito Santo. Amém. Santo Antônio, rogai a Deus pelos namorados, rogai a Deus pelos casais. Amém.

nome do Senhor, porque grandes coisas Ele fez em nosso favor. Obrigado, meu Deus. Obrigado, Senhor. Força nessa palma para o Senhor. Ele é digno de todo louvor e de toda adoração.

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6: Agora são exatamente 8 horas e 22 minutos, minha gente. Bom dia.

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2: Bom dia, bom dia, bom dia, Cássio Amorim, na escuta. Simbora pra mais um dia de vida? A gente arruma e vai, ou arruma uma desculpa, né? Mandar um abraço pra toda a família aí, papai, mamãe, papai Elias, mamãe Terezinha, minha digníssima Tati Andrade, tá na escuta aí, né? Já na correria, na lida diária aí da semana, do início de semana. Mandar um abraço pra todos vocês aí na rádio, a gente tá ligado aí na melhor, hein? Pegando a estrada aqui na 040, na BR-040, pra poder chegar em Felislândia e ligadinho na Exclusiva FM. Manda um abraço pra mim e pro meu parceiro Pedro Lousada. Tamo junto aí, manda um pagode bom aí pra nós aí, a música Champanhe da música do cantor do Suasquim, Menos é Mais.
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1: Uberlândia é foda.

0: Natanzinho, bebê.
1: E aí, Uberlândia, meu amor, um beijo pra vocês, tá?
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1: Agora são exatamente 8 horas e 41 minutos, minha gente. Bom dia! Chegando o som aqui de Saudade Estranha na nossa programação.

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Agora são exatamente 8 horas e 48 minutos. Música linda de Vanessa da Mata aqui na nossa programação, Nossa Canção. Aonde quer que você esteja, muito obrigado pela sua audiência, muito obrigado pela sua companhia sempre. Chega no som de Israel e Rodolfo, Batom de Cereja.

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Muito bem, minha gente, bom dia, agora são 8 horas e 57 minutos. Olha, deixa eu mandar um grande abraço para o Adriano e o Tiago, que estão na construção civil aqui no bairro Paraíso, estão acompanhando a nossa programação, pediram o som aqui de Alok, que a gente vai tocar para vocês aí na sequência, aproveitando, né, que o Tiago e o Adriano tá aí na construção civil. A gente quer cumprimentar carinhosamente a todos os pedreiros que estão aí sempre na sintonia, estão sempre aí na ativa. Muito obrigado pela audiência, obrigado pela companhia. Antes da gente atender os meninos aí da construção civil, a gente vai agora com o nosso Telenovelas. Atenção, noveleiros e noveleiras de plantão, fique por dentro do que vai acontecer hoje na sua novela preferida, aqui no nosso Telenovelas.

chegando por aqui, trazendo aquele nosso resuminho de novelas. Semana começando, 8 de junho, né? E a gente traz aí o capítulo de hoje de A Nobreza do Amor. Hoje, a Margarete afirma a Gendal que o rei foi denunciado pela execução de Robert e por sua tirania contra o povo de Batanga. No capítulo de hoje, ainda Graça sonda Caetana a respeito de Ana Maria. Álica confessa a Tereza que não acredita nas boas intenções de Virgínia e Graça. Ainda hoje, Diógenes se incomoda com a proximidade entre Ritinha e Aurelinda. Gendal inventa que um súdito de seu reino é o culpado pelo assassinato de Robert. Maldoso esse Gendal, né, gente? Tudo isso acontece em A Nobreza do Amor hoje e para essa segunda o capítulo de Quem Ama Cuida. Devolve a medalha de Cecília para Grado. Ana Castela se encanta cada vez mais com Gael. Zilá afirma a Roney que conseguirá tudo o que deseja durante o divórcio de Alaorzinho. Alaor resgata Valmir da companhia de Adilson. Irene se preocupa com o amado, né? Sinara se desespera ao sonhar com romance entre Roney e Zilá. Agrado se machuca e Janete socorre a filha. Valmir furta o dinheiro da loja. Alaorzinho se planeja para afastar Roney do Grupo Amaral. Esteban reanima Nayane, que decide convidar Ana Castela para um jantar em sua casa. Todo se surpreende com uma grande revelação de Roney. Qual será essa revelação, hein? Hoje tudo isso acontece em Coração Acelerado. Eu vou e volto, viu, já já com o capítulo de hoje de Quem Ama Cuida.

0: Agora são 9:04. Bom dia, 9:04.
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0: Chegando o som de Felipe Araújo com Panda. É o ponto G.
2: Simbora, Panda!
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0: Agora são 9 horas e 10 minutos, minha gente. Atendendo os meninos aí da construção civil. Pessoal lá do bairro Paraíso acompanhando a nossa programação. Bom dia! Abraço também para o Júnior Marimbondo e o Fernando Torresmo. Está acompanhando a nossa programação também na construção civil, pessoal das obras. Grande abraço especial a todos os pedreiros. Alô, Júnior Marimbondo. Alô, Fernando Torresmo. Bom dia. Uma excelente segunda-feira. Bom início de semana a todos os pedreiros, pessoal da construção civil.
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0: Chegando o som de Simone Mendes na nossa programação Direitos Iguais.

0: Agora são 9 horas e 14 minutos, minha gente. Bom dia!
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0: Chega no som de Zé Ramalho na nossa programação. Admirável Gado Novo.
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Agora são 9 horas e 19 minutos. Esse é o som de Zé Ramalho. Admirável Gado Novo. Onde quer que você esteja, muito obrigado pela sua audiência, muito obrigado pela sua companhia sempre aqui na nossa programação. 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

0: Agora são 9h22, minha gente. Elton John com Dua Lipa na nossa programação. Uma excelente manhã de segunda. Obrigado pela sua companhia sempre. Um bom início de semana pra você. Em alto estilo, aqui na sua exclusiva.
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Agora são 8 horas e 33 minutos, minha gente. Bom dia! Onde quer que você esteja, muito obrigado pela sua companhia. Agora, nesta segunda parte, trazendo para você o nosso resumo das novelas. Fique por dentro do que vai acontecer hoje na sua novelinha preferida, aqui na Exclusiva FM.

gente volta por aqui hoje, segundona, 8 de junho, e o capítulo de hoje de Quem Ama, Cuida. Adriana se sente desconfortável diante do delegado. Elisa compartilha sua preocupação com Tilde. Otoniel visita o túmulo de Arthur. Rosa alerta Helenice sobre Tom. Ademir menciona para Dora que sabe como afastar Pedro do processo de Adriana. Elisa vai para o sítio de Enéas com Mal Mal. Carmita incentiva Bruna a sair com Tiago. E Adriane e Otoniel vão para o sítio a fim de assistir Elisa, que passou mal. E Pilar vai à delegacia e diz que Adriana fugiu. Tudo isso acontece no capítulo desta segunda, 8 de junho, em Quem Ama, Cuida. Quanta maldade da Pilar, né, gente? Eu volto amanhã. Beijo no coração com mais um resuminho de novelas. Bye!

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1: 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Muito bem, confirmando a hora certa. Agora são 9 horas e 35 minutos. Bom dia!

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2: Ah, de antena ligada que eu gosto, isso é bom demais. É alegria. É início de semana, né, minha gente? Pra cima! Bom dia, cidade. Agora são 9 horas e 38 minutos. 9h38.

0: que é bom.
1: É no mexe, mexe que é bom, hein? Ah, que delícia.
0: Mexe, mexe que é bom.
1: É o som de Zezé de Camargo e Luciano. Mexe que é bom. Bora mexer, meu filho. Bora mexer, minha filha. Alegria, afinal de contas é segunda-feira, começar bem a semana com alegria, com alto astral no coração, viu? Agora são 9 horas e 42 minutos, são 9h42, uma excelente manhã pra você. Essa música é linda também, é o som de Biquíni Cavadão, entre beijos e mais beijos.

0: Olha só, música linda aqui na nossa programação. Tá aí pra você o som de Biquíni Cavadão, entre beijos e mais beijos. Aonde quer que você esteja, muito obrigado pela sua audiência, muito obrigado pela sua companhia sempre.
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0: Em Som do Sertão, Tião Carreira e Pardinho, o filho da

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1: Ah, é bom demais estar com você, minha gente. Agora são 9 horas e 49 minutos, são quase 9h50. É muito bom estar com você.

Agora são 9 horas e 53 minutos, minha gente. Bom dia! Na sequência, chegando o Padre Christian Shankar com Alegria Renovada aqui na nossa programação.

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0: toda pessoa ansiosa é porque quer algo que ainda não tem. Ela fica ansiosa porque ainda não tem. Então Jesus está falando, para de ficar ansioso por causa de comida, de bebida, de viagem, de relógio, de conta. Isso aí tudo vai se resolver. Só que você se destrói antes, e depois que tudo se resolve, você continua destruído. A vida é melhor do que tudo que precisamos, e não podemos deixar de viver por causa das coisas materiais. O importante não é ter, é ser.
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3: Agora são 9:55 e agora eu quero fazer aquele convite especial para você, aquele convite que é para mim e para você, para nós dois juntinhos. A gente vai agora fazer uma viagem gostosa, uma viagem através da música para revisitar algumas canções, para revisitar o nosso coração nas emoções, porque aqui agora ninguém tem idade, todos nós estamos iguais, porque aqui saudade não tem.

0: cada canção, uma viagem no tempo através da música. A partir de agora, saudade não tem idade.
1: É clara, viu? Bem clara, pra nós, todo mundo que tá aqui, ó, ninguém tem idade a partir de agora, porque nós somos iguais. A saudade deixa qualquer um igual, pode ser? Então vem comigo, vem juntinho, ó.

0: Saudade não tem idade.
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3: Bom dia, cidade.

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1: Aconteceu do Sagrado Coração de Jesus. E você, foi à missa ontem? Espero que sim, porque domingo com a missa é semana com a graça de Deus. Hoje só nós começamos a novena de Santo Antônio. Santo Antônio, rogai por nós. Santo Antônio, curai as feridas da vida sentimental. Isso mesmo, Santo Antônio, curai as feridas da vida sentimental. Primeiro dia hoje. Quero saudar a todos a partir da Rádio Evangelizar, de onde tudo começa. As rádios irmãs, cujos nomes cito neste momento.
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1: Saúda você pela TV Evangelizar, sinal digital em todo o país, em várias cidades, canal aberto. Pelo YouTube, Padre Manzotti Oficial. Pelo aplicativo da Associação Evangelizar é Preciso e todas as plataformas digitais. Repito, hoje nós começamos Santo Antônio. Começamos pedindo curai as feridas da vida sentimental. Vamos juntos. Em nome do Pai, do Filho e do Espírito Santo. Amém. Naquele tempo, vendo Jesus as multidões, subiu ao monte e sentou-se. Os discípulos aproximaram-se e Jesus começou a ensiná-los. Para Mateus, já explico. Jesus subir ao monte tem um significado muito especial. É o novo Moisés. Então, no Evangelho de Mateus, os grandes acontecimentos de Jesus se dão numa montanha. De novo, o novo Moisés, o Messias. E ele começou a ensiná-los. Você lembra, faço mais um comentário, que foi no Monte Sinai que Moisés recebeu as tábuas da lei? Sim, os 10 mandamentos, não matarás, não julgarás, amarás a Deus sobre todas as coisas. A primeira tábua no relacionamento com Deus, a segunda tábua, relacionamento com o próximo. Pois bem, fique com esta cena em mente. Moisés no Sinai recebendo as tábuas da lei. Agora, Jesus, o mais novo e perfeito Moisés, diz: bem-aventurados os pobres em espírito, porque deles é o reino dos céus. Bem-aventurados os aflitos, porque serão consolados. Bem-aventurados os mansos, porque possuirão a terra. Bem-aventurados os que têm fome e sede de justiça, porque serão saciados. Bem-aventurados os misericordiosos, porque alcançarão misericórdia. Continua Jesus: bem-aventurados os puros de coração, porque verão a Deus. Bem-aventurados os que promovem a paz, porque serão chamados filhos de Deus. Bem-aventurados os que são perseguidos por causa da justiça, porque deles é o reino dos céus. Bem-aventurados sois vós, quando vos injuriarem, perseguirem e mentindo, disserem todo tipo de mal contra vós por causa de mim. Alegrai-vos e exultai, porque será grande a vossa recompensa nos céus. Do mesmo modo, perseguiram os profetas que vieram antes de vós.
3: Bem-aventurados os
1: Mateus nos coloca 8 bem-aventuranças. O novo decálogo, a nova tábua da lei. Portanto, bem-aventurados os pobres de espírito, desapegados. Bem-aventurados os aflitos, porque sabem que não é no mundo que encontrarão todas as respostas. Feliz, bem-aventurados os mansos, aqueles que têm fome e sede de justiça, os misericordiosos. Vai pensando, vai refletindo. Esta é a nova tábua da lei, é o novo decálogo. Felizes são aqueles que têm puro coração. Bem-aventurados os que promovem a paz e não são motivos de guerra, discórdia, desavenças, brigas. Bem-aventurados os que são perseguidos por causa do reino de Deus. Isso está ao alcance de todos nós. Jesus não falou isso para os anjos viverem. Os anjos têm outro código. O Evangelho está ao alcance de todos nós. É como se Jesus, e de fato é, apresentasse o caminho da santidade. Exultai, alegrai-vos. A vossa recompensa no céu. Felizes são aqueles que vivem isso. Podemos dizer que aqui estão os passos da santidade. Aqui estão os passos do discípulo autêntico de Jesus. Nesses 8 pontos, nestas 8 bem-aventuranças, está o caminho da felicidade, da santidade. Senhor, fazei-me um bem-aventurado. Senhor, fazei-me buscar estas bem-aventuranças e praticá-las em minha vida. Dai-me essa graça, Senhor, de viver dia após dia estas bem-aventuranças. Vai moldando-me, Senhor. Vai transformando-me, Senhor. E que eu as tenha sempre diante de mim. Cada ponto, cada aspecto. Qual das bem-aventuranças te pegou mais? Eu vou fazer a pergunta de novo. São 8. Você ouviu, eu repeti várias vezes. Qual das bem-aventuranças que te tocou mais, que pegou, quer dizer, aquela que precisa exercitar mais? Nós só começamos, gente, só começamos o programa. Fique com as bem-aventuranças diante do teu olhar. Nós temos ainda muita coisa: leitura orante, partilha de vida, testemunhos que edificam e o início da novena de Santo Antônio. Curai as feridas sentimentais. Nós voltamos já. Chame um amigo, uma amiga, fale do programa, lembre a sua vizinha, lembre a sua comadre, lembre seu compadre, seja pelo rádio, pelo YouTube, pelo aplicativo da Obra Evangelizar, pela TV Evangelizar. Faça isso agora, chame mais um, volte comigo.
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0: Filhos amados, é a semana do arraiar do seu vigário. Isso mesmo, gente. Sexta-feira agora, atenção. Sexta-feira, dia 12, eu espero você no arraiar do seu vigário, a sétima edição. Você sabe, é muita alegria, muito entusiasmo. Tem tanta coisa, gente, tanta coisa sendo preparada com muito carinho para você. Então, se programe, não marque nada. Ou melhor, marque sim, estar na TV Evangelizar, estar no YouTube Padre Manzotti, sexta-feira, às 19 horas, eu espero por você. Conto com a sua presença, conto com a sua audiência, conto com a sua solidariedade. Então marque sexta-feira agora, faltam 4 dias. A partir das 19 horas, o Arraiar do Seu Vigário, sétima edição. Tudo preparado com muito carinho para você, celebrando São João, São Pedro, Santo Antônio. Vamos lá, gente! É, tá chegando o arraiar! Seu vigário mandou avisar, filha de Deus, que a paz de Jesus esteja com você. Filha de Deus?
1: Ei, padre, bom dia.
0: Deus abençoe. Você fala de onde, filha de Deus?
1: Eu falo de um lugar do Brasil, padre.
0: Tá bom, de algum lugar do Brasil. Você pediu anonimato, o que que tá acontecendo? O que que você deseja?
1: Eu estou com um problema no meu casamento.
0: Que Deus, que o Espírito Santo nos ilumine. Vamos lá.
1: Amém. Eu casei muito jovem, padre. E desde quando eu casei, eu nunca fui acolhida pela família do meu esposo. E ao longo desses anos, eles sempre me ofenderam com palavras. E assim, muitas palavras ofensivas. E com o tempo, padre, eu me tornei mãe, muito nova também, e continuei tendo que enfrentar a família dele.
0: Tá.
1: E depois que eu tive o meu primeiro filho, eu tive depressão e tive que tratar por um tempo. Depois que eu tive o meu filho, o meu sogro falava que o meu filho...
0: Falava o quê?
1: Meu sogro falava que o meu filho não era neto dele, que não considerava como neto, porque eu poderia ter, né, feito com outra pessoa e tal.
0: Ô, louco.
1: É, e eu, assim, casei muito nova, ele me conhecia, ele foi meu primeiro namorado, né, e tudo. E, assim, ele sempre me ofendendo, sabe, padre? E as coisas que ele falava me magoavam muito, me chateavam muito. E aí, eu sou casada há muito tempo, como eu falei com o senhor.
0: Fale mais alto, filho, você está diminuindo. E aí? Fala mais alto.
1: E aí, padre, com tudo isso, meu casamento ficou desgastado e dentro eu e meu esposo, a gente sempre brigava por causa das coisas deles, que eles traziam conversa fiada, falavam mal de mim, meu esposo ia me defender e esse tempo todo muita briga. E aí, com isso, meu casamento foi também desgastando com isso, muitas feridas e tudo. Meu esposo é uma pessoa boa, trabalhador, nunca deixou faltar nada dentro de casa. É. Ele trabalha fora e eu que cuido da casa, dos filhos. Então a responsabilidade de casa toda fica para mim e ele fica muito fora. É. Só que com isso, padre, eu acabei tendo um deslize fora do meu casamento. E meu esposo descobriu.
0: Certo.
1: E aí meu esposo descobriu e assim, isso tá me doendo muito, sabe, padre? Que eu já fui no padre aqui da minha paróquia.
0: Está doendo ele ter descoberto ou tá doendo a traição?
1: A traição.
0: Porque uma coisa é uma coisa, outra coisa é outra coisa. Você tá protegido como filho de Deus. Eu tô te perguntando porque é algo que você tem que refletir. O que tá te doendo?
1: A traição.
0: Certo.
1: Porque eu sempre fui uma pessoa muito correta, sabe, com as coisas. Meu pai me criou muito presa, então assim, tudo pra mim teve que ser tudo muito certo. Então isso que aconteceu comigo.
0: Certo.
1: Meu esposo foi descobrido, me tá doendo muito, sabe? Então assim, eu já pedi perdão a Deus, já confessei, mas mesmo assim, sinto aquela dor ainda.
0: Teu marido como agiu?
1: Ah, ele ficou muito nervoso, me xingou, me ofendeu assim, com palavras, mas em momento ali de raiva. mas ele falou que vai, né, me perdoou.
0: Ele te perdoou?
1: Uhum.
0: A família dele sabe?
1: Não.
0: Não.
1: Ele contou assim pra todo mundo, sabe? Pra minha família, pro meu não. pai. Que...
0: Sabe ou não?
1: Não, a minha família sim, a dele não.
0: Ah, você não tem medo de estar se expondo, filha? Falando comigo assim?
1: Não, padre.
0: Tá. Em que eu posso? Eu posso te ouvir rezar. O que você então, espera de mim?
1: Então, padre, eu quero... Assim, e aí eu fico com aquela tristeza, sabe? No coração, uma tristeza que eu não sei explicar.
0: Filha, veja, você vem de um histórico. Um histórico de ofensas, de mágoa. Isso não justifica o que você fez. Não justifica mesmo.
1: Uhum.
0: Só que o que eu aconselho você... Você precisava procurar alguém, porque a tua autoestima está lá embaixo.
1: Uhum.
0: Você está até duvidando de você mesmo.
1: Estou fazendo terapia.
0: Você está fazendo terapia?
1: Estou.
0: Está te ajudando?
1: Um pouco, sabe? Mas quando eu fico muito triste, eu vou na minha paróquia e vou converso com o padre lá, eu choro e tento buscar mais fé, sabe?
0: Eu entendo.
1: Pra me fortalecer, porque...
0: Você não é capaz de se perdoar. Se teu marido foi capaz de te perdoar, ele foi... A parte mais difícil era ele.
1: Uhum.
0: E ele te perdoou. Por que você não se perdoar? Por que você não se perdoar, filha?
1: Então, padre, eu não sei explicar, é uma tristeza profunda, sabe? É uma coisa assim que...
0: Você tem que cuidar para isso não piorar.
1: É. Você tem que
0: abrir a mão com o terapeuta, se a tristeza... Faz tempo que aconteceu isso?
1: Não.
0: É recente?
1: Recente.
0: Porque você precisa lidar com essa tristeza. Você não pode deixar o inimigo se aproveitar disso. Quando eu falo inimigo, é aquilo que quer te puxar para baixo.
1: Isso, e assim, padre, eu já li o seu livro, sabe? Eu comprei o seu livro na Balaf, eu já li ele.
0: Certo.
1: Estou lendo ele de novo e assim, estou tentando buscar força e fé para mim passar essa tristeza que eu estou sentindo.
0: Isso. Nós vamos rezar juntos. Filha, eu não tenho interesse... Não é venda de livros, não. Mas se você quer ler um livro que vai te ajudar muito também, eu estou com ele na mão. Alma Ferida, Alma Curada. Você já leu?
1: Não, esse não.
0: Você vai encontrar. Tem nas livrarias, ou se você não encontrar, tem nos produtos que evangelizam.com.br. Uhum. Que eu trato exatamente sobre isso, sobre a necessidade da cura. Reza comigo agora, filha. Alma ferida, alma curada. Reza comigo agora.
1: Tá.
0: Cura, Senhor, onde dói.
1: Cura,
0: Senhor, os meus traumas. Fala alto.
1: Cura, Senhor, os meus traumas.
0: Cura, Senhor, a minha dor.
1: Cura, Senhor, a minha dor.
0: Eu me arrependo do que fiz.
1: Eu me arrependo do que fiz.
0: Mas esta culpa está me corroendo.
1: Mas esta culpa está me corroendo.
0: Cura esta ferida da tristeza.
1: Cura essa ferida da tristeza.
0: Da vergonha.
1: Da vergonha.
0: E da baixa autoestima.
1: E da baixa autoestima.
0: Me ajude a superar, Jesus.
1: Me ajude a superar, Jesus.
0: Que eu consiga ser uma mulher.
1: Que eu consiga ser uma mulher.
0: Feliz.
1: Feliz.
0: Realizada.
1: Realizada.
0: Eu amo meu marido.
1: Eu amo meu marido.
0: Dai-nos a graça da felicidade.
1: Dai-nos a graça da felicidade.
0: Amém.
1: Amém.
0: Filha, se perdoe. Peça para Deus essa graça. E quando vier esse pensamento, fuja dele. Vou te dizer mais uma coisa. Teu marido te perdoou. Seja alegre dentro de casa. Não deixa o azedume, a tristeza, toma conta. Eu vou para o intervalo, eu volto já, volte comigo.
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0: Não deixe isso acontecer. Depois, vocês estão numa crise no matrimônio. Sim, você vai dizer que não, mas sim, porque não trairia se estivesse feliz. Então, onde você não está feliz? Porque a traição é uma fuga. A traição é a tentativa de preencher algo que não tem, ou aventurar-se de uma forma inconsequente. Seria de grande importância vocês dois fazerem um retiro de casal. Vocês dois fazerem um retiro de casal. Escutou, filha? Você não está mais na linha, mas está me ouvindo. E, filha, acima de tudo, pedi em Deus em oração. Se essa foi a queda, que exista motivos de alegria. Não deixe sua casa agora ser lugar de tristeza, de ficar choramingando, Você tem que levar alegria para dentro de casa. Então, aí que entra um retiro de casais. Vamos à leitura orante direto, porque hoje a resposta de Deus a tudo que nós temos escutado. Bíblia aberta, cartilha de oração.
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0: Jó, capítulo 38. A primeira resposta de Deus. Opa, vai ter mais? Vamos lá. Capítulo 38 de Jó. Depois disso, no meio da tempestade, o Senhor deu a Jó a seguinte resposta: as suas palavras só mostram a sua ignorância, Jó. De novo, atenção, quem está falando? Não são mais os amigos de Jó, é Deus falando. Atenção, toca o sino, sacristão. As suas palavras só mostram a sua ignorância. Quem é você para pôr em dúvida a minha sabedoria? Mostre agora que é valente e responde às perguntas que eu lhes vou fazer. Versículo 4. Eu, onde é que você estava quando eu criei o mundo? Pergunta de Deus a Jó. Se você é tão inteligente, explique isso. Você sabe quem resolveu qual seria o tamanho do mundo? E quem foi que fez as medições? Em cima do que estão firmadas as colunas que sustentam a terra? Quem foi que assentou a pedra principal do alicerce do mundo? Jó, atento, Jó. Versículo 7. Na manhã da criação, as estrelas cantavam em coro e os servidores celestiais soltavam gritos de alegria. Quando o mar jorrou do ventre da terra, quem foi que fechou os portões para segurá-lo? Jó, preste atenção. Fui eu que cobri o mar com as nuvens e o envolvi na escuridão. Marquei os seus limites e fechei com trancas as suas portas. Onde você estava? A pergunta principal está ali, ó. Onde você estava? Você é valente, Jó. Onde você estava quando tudo isso aconteceu? Jó, versículo 12. Alguma vez na sua vida você ordenou que viesse a madrugada e assim começasse o novo dia? Você alguma vez mandou que a luz se espalhasse sobre a terra, sacudindo os perversos e expulsando-os dos seus esconderijos? A luz do dia mostra as formas das montanhas, dos vales. E assim segue o capítulo 38. Atenção, vai prestando atenção. Alguns pontos importantes. Olhe para a figura de Jó. Deus não chega em sussurros, mas ele chega na tempestade. Isso já diz muito. O sofrimento de Jó não é ignorado, mas está dentro de algo misterioso. Deus faz uma série de perguntas retóricas. Você acabou de ouvir? Onde estava? Você acabou de ouvir? Quando eu fiz os fundamentos da terra, que deu origem às manhãs. Depois ele falará os elementos da criação no versículo 38. Os fundamentos da terra, o limite do mar, capítulo 38. As profundezas e a morte, o céu e tudo mais. Neste capítulo 38 que eu convido você a ler inteiro hoje, Os questionamentos são sérios a Jó, feitos por Deus. Dizendo isso mostra a sua ignorância, Jó. Enquanto Jó questiona por quê, Deus responde: quem sustenta tudo isso? Vou repetir isso. Capítulo 38. Enquanto Jó pergunta o porquê, Deus responde: quem sustenta toda a criação? A mensagem. A grande mensagem. O problema não é a pergunta de Jó, mas a expectativa de que ele poderia compreender tudo. O problema é a expectativa de Jó de querer entender tudo. Será que não é esse o meu e o teu problema? Querer entender tudo? Então essas perguntas: quem sustenta a criação? Acabamos chegando em Deus. Deus não explica o sofrimento diretamente a Jó. Ele convida a confiar. Confiar não porque recebeu respostas, mas porque reconhece quem é Deus. Eu vou repetir isto. Deus pede para Jó confiar, não porque Deus lhe deu respostas. Preste atenção, olhe para Jó, mas porque reconhece quem é Deus. Na página 114, a leitura complementar, quando diz: imagine o céu se cobrindo, os ventos rugindo. No meio da tempestade, a voz de Deus ressoou. Não foi uma brisa suave. Aquela voz poderosa não fez referência à pergunta de Jó. Página 114, inabalável. Sobre o porquê do seu sofrimento. Não, a voz se dirigiu à sua presunção. Jó exigia um tribunal, queria que Deus lhe apresentasse as provas e se submetesse à lógica. Assim se revelou o Senhor a Jó, não para confortá-lo com explicações, mas para mostrar a sua grandeza. Não cabe em nossos esquemas humanos. Esta foi a leitura orante de hoje. A primeira resposta de Deus. Você compreendeu? Ficou com alguma dúvida? 41-3221-6060. Mande um áudio. Eu volto já. Volte comigo.
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10: 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Procure que sua infância seja inocente, tua meninice respeitosa, tua adolescência paciente, tua juventude virtuosa, tua maturidade carregada de méritos e velhice sábia. Santo Agostinho de Hipona.
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0: filhos e filhas, escute esse testemunho, por favor. Vai lá.
1: Meu nome é Fernanda, eu falo aqui da cidade de Cláudio, Minas Gerais.
0: Opa.
1: E hoje eu venho falar da sua obra, Padre Inabalável. Tanto o livro como a música, que estão me ajudando muito a enfrentar a tempestade que vive em mim. Desde 2024, quando eu quebrei o fêmur, ela entrou e não saiu mais. Fiz cirurgia, quando eu pensava que tudo estava bem, veio as dores e não sabia o que era. Depois de 10 meses de cirurgia, foi descoberto que o osso não tinha sido colado e que tinha necrosado. E que terei que passar por uma nova cirurgia, para a retirada da haste e para ser colocado uma prótese de quadril. Depois de 3 meses de espera pelo SUS, vou ao médico cirurgião. Chegando lá, descubro que minha cirurgia, pela minha idade, não é feita pelo SUS e que eu teria que entrar pela justiça. Mais uma vez, o abismo aumentava cada vez mais. A palavra eletiva que estava nos pedindo é o que complicava cada vez mais. Foi então que eu conheci o livro Inabalável. Com fé, a tempestade vai passar.
0: Olha aí, gente.
1: E comecei a ler. Terminava um capítulo e já queria ler o próximo, em seguida. E
0: olha
1: que
0: aí,
1: livro,
0: gente.
1: Maravilhoso, padre. Que história de vida que já passou. Tinha tudo e acabou perdendo tudo. Riqueza, família,
0: olha
1: casa.
0: Aí. Olha aí, olha
1: mas
0: aí.
1: Já não desistiu. Ele foi fiel a Deus. O livro
0: gostei
1: foi me dando força para acreditar, confiar e entregar tudo
0: Eita.
1: Nas mãos de Deus. E agora veio a música. Inabalável. Que música, padre. A primeira vez que eu ouvi, não me aguentei. Me vi por inteira na música.
0: Sério,
1: sentindo,
0: Fernanda?
1: Às vezes, sozinha, com o peito carregado, sem forças para seguir.
0: Isso.
1: Senti várias vezes abandonada,
0: eu
1: esquecida
0: também.
1: No meio da multidão. Gritando por resposta, me questionando, duvidando, chorando
0: a
1: noite inteira com dores. E ninguém percebe.
0: Isso.
1: Essa música
0: está
1: na minha cabeça. Durmo e acordo com ela. Cada vez que viro na cama, que minha perna dói, a frase que vem no meu pensamento é... A fé não é ausência da dor.
0: Eita!
1: É saber onde ancorar. Minha cirurgia ainda não saiu. Estou aguardando pela justiça. E eu sei que minha hora ainda vai chegar.
0: Isso!
1: Porque evangelizar é preciso.
0: Ó, tô arrepiado. Tô arrepiado, Fernanda. Que coisa mais linda, gente. Ela conseguiu fazer uma síntese assim maravilhosa, eu fiquei boquiaberto com a partilha dela. Ela começou com Jó e aí foi pro Inabalável, o livro Inabalável. Por isso que você vê que eu tô fazendo casadinho, porque você vai entendendo melhor. Às vezes eu explico aqui o texto, mas eu escrevi sobre o texto. Então o livro ajuda. E aí veio essa música que me tocou profundamente. Me tocou profundamente. Meu abraço, Fernanda. Fernanda de Cláudio, Minas Gerais, Rádio Bela FM. Diretor Fernando Tolentino. Bispo Dom Giovanni Luiz da Silva, da Diocese de Divinópolis. Um abraço carinhoso. Deus abençoe. Pede para tocar na sua rádio. Na Rádio Irmã, Inabalável. O pessoal tem gostado. Wanda, que a paz de Jesus esteja com você, Wanda.
2: Amém. Que Deus abençoe também. Sua bênção, padre.
0: Seja bem-vinda, Wanda. De onde você fala?
2: De Sarandi, Paraná.
0: Sarandi, Paraná. Como é que você me acompanha ali em Sarandi?
2: É pela TV, canal 31.
0: Opa, pegando Maringá, meu abraço. Sim. 31.1, muito bem. Diga lá, Wanda.
2: Eu gostaria de dar um testemunho que em 2025 nasceu uma ferida no meu braço e ela cresceu muito rápido,
0: sim,
2: a ferida.
0: Sim.
2: E aí eu fui em 2 médicos, o médico disse que era um câncer.
0: Misericórdia.
2: Que precisava tirar logo porque ele estava crescendo muito rápido.
0: Tô ouvindo.
2: Aí até que saiu a cirurgia e eu dobrava o joelho todo dia e pedia a Deus, né, a Santa Chagas, que me curasse, que aquilo não fosse o que os médicos tivessem que estavam falando, né?
0: Sim.
2: Aí eu fiz a cirurgia, eu fiz a biópsia.
0: Sim.
2: Demorou 40 dias para chegar a biópsia. Quando veio, padre, diz que eu não tinha nada, que foi uma ferida assim normal, né? Aí deu ponto, cicatrizou e hoje estou curada.
0: Louvado seja Deus. Graça recebida.
2: Graça testemunhada.
0: Toca o sino, sacristão, fala.
2: Toca o sino, sacristão.
0: Tá certo, querida. Só quem passou por isso sabe o que é poder dizer graça recebida, graça testemunhada, não é, Wanda?
2: Graça testemunhada. E peço oração para minha família também.
0: Quer dizer os nomes, por favor?
2: É Wanda Stempniak, né?
0: Tá.
2: Júlio Stempniak.
0: Só o primeiro nome, Júlio.
2: Júlio. Selma. Ai, tô nervosa, padre.
0: Calma, Sidney. Filha. Nós estamos em casa, estamos em família.
2: Sidney.
0: Anotei.
2: Andréia, Karina, e com meus todos netos,
0: tá,
2: e com meu Gero, Jean, para minha neta Kátia.
0: Tá.
2: E mais um testemunho, padre.
0: Ah, sim.
2: É da minha neta Eluá. Quando há uns 3 anos atrás, ela era muito nervosa, né?
0: Sim.
2: E eu fui pedindo a Deus, graças a Deus, hoje ela é uma menina calma e ela é coroinha da igreja.
0: Opa, dê parabéns a Eloá por mim, tá bom?
2: Obrigada, padre, que Deus abençoe nós.
0: Deus abençoe, querida Wanda, de Sarandi, Paraná, TV Evangelizar, canal 31.1 de Maringá. Também nos transmite a Rádio Colmeia FM, Padre Vinícius Alves Martins, o diretor, Dom Severino Klasen, Arquidiocese de Maringá. Querido povo de Deus, escute esse testemunho. Vai lá, vai lá.
3: Sou Adriana Régia, aqui de Teresina, Piauí.
0: Teresina.
3: Acompanho o padre Reginaldo Monzotti e a obra Evangelizar é Preciso pelas redes sociais.
0: É.
3: Meu testemunho, que está com 1 ano que eu sou líder, mensageira,
0: opa,
3: sou associada. Meu marido, ele fazia parte de uma outra religião, mais de 20 anos.
0: Sim.
3: Então, ele mesmo teve a iniciativa de querer rezar junto comigo o texto das Santas Chagas.
0: Todos,
3: gente, os dias nós estamos rezando com as bênçãos de Deus e de Jesus das Santas Chagas. É uma bênção, meu Deus. Padre,
0: louvado
3: que maravilha está sendo
0: que
3: na minha vida. Todo dia de manhã cedo a gente acorda, reza o texto mariano
0: que
3: e Jesus da Santa Chaga. Muito, muito obrigado por esta obra linda. Fique com Deus. Um forte abraço. Amém.
0: Deus abençoe Adriana Régia, lá de Teresina, Piauí. Nos transmite a difusora de Teresina M, Mário Rogério. Também a pioneira de Teresina FM, Dilson Tavares. Dom Juarez de Souza da Silva, da Arquidiocese de Teresina. Que tal você se tornar um líder mensageiro da Capelinha de Jesus das Santas Chagas? Você escutou a Adriana Régia. O marido era de outra religião. E o que chamou? O Terço das Santas Chagas. Tá aí, gente, ó. Faça isso. 0800-410-6060. Ou mande um WhatsApp 41-3221-6060. Diga, eu quero ser um mensageiro, uma mensageira da Capelinha de Jesus das Santas Chagas. Isso vale para o Brasil e fora do Brasil, em qualquer lugar, na sua paróquia, na sua comunidade. Não é para competir com a de Nossa Senhora, não. Nossa Senhora passa e onde vai Maria, depois chega Jesus. Tanto que as duas coisas podem acompanhar juntos. Inclusive, a oferta que é feita na Nó de Nossa Senhora, vai, geralmente nas dioceses, é destinada às vocações. Se percebe que a nossa capelinha não tem cofre e é proposital, porque não é esse o objetivo, é levar a devoção de Jesus das Santas Chagas. Eu vou para o intervalo e volto. Volte comigo, primeiro dia da novena de Santo Antônio. Voltamos já.
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0: 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Louvado seja Deus. Escute este testemunho de Arapongas, Paraná. Inclusive, veio com foto da família. Se mandou, acho que posso mostrar. A paz de Jesus Cristo, de Arapongas, Paraná. Padre, escrevo para contar o grande milagre alcançado em nossa família na véspera do Dia das Mães. Minha mãe passou mal com falta de ar, foi diagnosticada com água no pulmão. Foi de ambulância para Faxinal, de Faxinal para Arapongas, em estado grave. Descobrimos que ela precisaria fazer uma cirurgia de alto risco, 3 pontes de safena. Ela era diabética, é diabética tipo 1. A cirurgia correu tudo bem. Mas depois começaram as provações, infecção hospitalar, abertura da cirurgia, internações na UTI. Foram momentos muito difíceis. Foram 84 dias de hospital nesse período. Enfrentamos muitas lutas, inclusive doença na família, dengue, Covid. Minha mãe chegou a perder a noção do tempo, mas nunca deixou de rezar, não reclamava. Sempre clamando a Deus. A situação se agravou. E quando a infecção abriu feridas profundas no seu peito, exigindo raspagens dolorosas sem anestesia, mesmo assim ela permanecia firme, rezando e invocando Jesus das Santas Chagas. Toda a família se uniu em oração junto com os amigos. Mesmo exposta ao vírus no hospital, ela não pegou o Covid. Após a alta, voltou para casa, mas teve nova complicação e precisou retornar ao hospital. Ela disse que não faria uma nova cirurgia de enxerto, confiando que Jesus das Santas Chagas a curaria, e seguiu com os curativos. A cicatrização completa aconteceu pela graça de Jesus das Santas Chagas. Durante esse tempo, também encontramos muitos anjos, profissionais de saúde que cuidaram dela. Minha mãe realizou o desejo de passar mais o Natal com a família, além de outras datas importantes. Neste ano, meus pais completarão 60 anos de matrimônio. Ela participa do apostolado da oração e das mães intercessoras. Somos muito, muito gratos a Deus. O milagre de Jesus das Santas Chagas. Quem escreveu foi Ângela. Mandou a foto da família. Ângela de Arapongas, Paraná. Deus seja louvado, graça recebida, graça testemunhada. E agora, juntos, a novena de Santo Antônio, primeiro dia.
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0: Santo Antônio, curai as feridas da vida sentimental. Santo Antônio, curai as feridas da vida sentimental. Santo Antônio, curai as feridas da vida sentimental. Santo Antônio, recorremos a vós, porque sabemos que o casamento é uma vocação abençoada por Deus. É o sacramento do amor comparado ao amor com que Cristo amou a Igreja. abençoai todos aqueles

0: aqueles que se sentem chamados ao matrimônio. Santo Antônio, ajuda que o namoro e o matrimônio sejam alicerçados pelo amor sincero, pela vontade constante. Coloque no coração dos namorados e dos casais verdadeiros sentimentos de afeto. Fazei com que contemplem um ao outro e que busque uma união abençoada por Deus, para que os namorados, os casais, sejam capazes de vencer os possíveis problemas familiares e sempre se conservem na compreensão, no perdão e no amor. Ó glorioso Santo Antônio, que tivesses a sublime dita de abraçar e afagar o menino Jesus, alcançai desse mesmo Jesus a graça que necessitamos. Santo Antônio, rogai a Deus pelos namorados. Santo Antônio, rogai a Deus pelos casais. Santo Antônio, rogai a Deus pelos namorados. Santo Antônio, rogai a Deus pelos casais. O Senhor esteja convosco, Ele está no meio de nós. Abençoai, Senhor, a água, a roupa dos enfermos, as fotos de família e os remédios. Em nome do Pai, do Filho e do Espírito Santo. Amém. E não tem como terminar diferente, a não ser com a música inabalável. Um grande abraço. Deus abençoe. 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

0: horas e 6 minutos.
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2: Previsão do tempo.
3: Segunda-feira de céu claro, com possibilidade de geada no sul e sudoeste de Minas. Céu parcialmente nublado a claro no Jequitinhonha, Mucuri, Rio Doce e Zona da Mata. Demais regiões, céu claro a parcialmente nublado. Não há nenhuma previsão de chuva. A temperatura mínima é de 5 graus no sul de Minas e a máxima de 31 graus no norte do estado. Em Belo Horizonte, o dia vai ser de céu claro a parcialmente nublado, com temperatura baixa ao amanhecer e à noite. Na capital mineira, temperatura mínima prevista de 11 graus e a máxima de 24 graus, com umidade relativa mínima do ar em torno de 30% à tarde. Dos estúdios da Rádio Itatiaia, em Belo Horizonte, para a rede Itasat, repórter Alan Passos.
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4: Olá, que bom estar com você. Oi, gente. Hoje é segunda-feira, 8 de junho de 2026, lua quarto minguante, dia mundial dos oceanos, leitura bíblica do dia, felizes os que promovem a paz, porque serão chamados filhos de Deus, Mateus capítulo 5, versículo 9, uma ótima segunda-feira para você, para a rede Itasat, repórter Fernanda Viegas.
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6: Neste dia 8 de junho, celebramos São Medardo, pastor conhecido por sua bondade, humildade e dedicação aos mais pobres e necessitados. Desde jovem, Medardo demonstrou grande sensibilidade diante do sofrimento humano, sendo reconhecido por sua generosidade e espírito de caridade. Tornou-se bispo e dedicou sua vida ao cuidado do povo, promovendo a paz, auxiliando os mais vulneráveis e fortalecendo a fé das comunidades cristãs com simplicidade e sabedoria. Seu testemunho nos recorda que a verdadeira grandeza está no serviço humilde, no cuidado sincero com o próximo. Para a Rede Itasat, Júnior Moreira.
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7: O Dia a Dia da Política Entrevista conversa hoje com o advogado Renato Galupo, especializado em legislação eleitoral. Olá, Renato, prazer em recebê-lo aqui no nosso estúdio.
8: Olá, Berta, prazer é meu estar aqui discutindo aí com esse público gigantesco que tem a Rádio Itatiaia, e especialmente o seu público, essas questões tão importantes e tão presentes na vida das pessoas, que é o processo eleitoral.
7: Agora, as eleições deste ano têm um desafio adicional, que é a lidar com a inteligência artificial, com as deepfakes, né, com o emprego de inteligência artificial nas campanhas, nas propagandas partidárias de candidatos. A Justiça Eleitoral está preparada para acompanhar? E como é feito esse monitoramento? Como vai ser feito esse monitoramento?
8: Esse é um problema que eu acho que, assim, nós vamos ter muita dificuldade com isso, porque eu acho que nem a Justiça Eleitoral, nem as campanhas estão efetivamente preparadas para enfrentar isso. O que acontece? No caso da inteligência artificial, a lei não prevê nada. E aí o TSE foi tratar disso nas suas resoluções. E aí já veio crítica, tá legislando porque não tem, mas enfim, alguma coisa precisava ser feita, de fato, porque isso precisa ser enfrentado. Só que eu acho o seguinte, primeira coisa, a velocidade com que isso evolui, essas tecnologias evoluem, é difícil de você estabelecer normas prévias para prever situações e para prever cenários que não existiam naquele momento em que você editou aquelas regras. Segundo, hoje qualquer pessoa tem acesso a redes sociais e mais do que isso, qualquer pessoa tem acesso à inteligência artificial. Isso faz com que isso ganhe uma capacidade de se alastrar, de se multiplicar, que eu acho que a Justiça Eleitoral não tem condições de enfrentar. Então, primeira coisa que eu acho, o controle vai ser feito por amostragem. É impossível imaginar que isso vai ser feito caso a caso, exatamente pela capacidade de multiplicação que tem as redes sociais. Né? Esse é um problema. Segundo problema, isso é também um problema para os próprios candidatos, porque eles têm vários desafios nessa questão. Não só desafios de conteúdo, até de forma. Por exemplo, nós temos aí a questão da LGPD, a Lei Geral de Proteção de Dados, que gera também restrições no tratamento de dados pessoais de pessoas. Então, isso é um ponto sensível. São várias questões que vão permear esse debate. O que, que a Justiça Eleitoral fez, assim, que eu acho que era o que era possível fazer? Estabeleceu algumas regras gerais. Uma delas, por exemplo, é o seguinte: é proibido o uso de inteligência artificial na campanha? Não é proibido. É proibido o uso de inteligência artificial para desinformação, para produzir conteúdos falsos.
4: O Dia a Dia da Política Entrevista conversou hoje com o advogado especialista em legislação eleitoral, Renato Galupo. Berta Macaron para a Rede Itasat.
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10: Enquanto chefe de Estado do Vaticano, o Papa Leão XIV fez um discurso histórico e inédito na manhã desta segunda-feira no Congresso Espanhol. Diante de deputados, senadores, magistrados e do primeiro-ministro Pedro Sánchez, ele pediu a proteção da vida, de sua concepção até a morte, reforçando uma posição contrária ao aborto. O Papa também defendeu a acolhida respeitosa e a possibilidade real de integração dos imigrantes. À tarde, Leão XIV se encontrará com vítimas de abuso sexual dentro da igreja, em meio a críticas de associações de vítimas que denunciam sua exclusão de encontros importantes do Papa.
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4: Quem fala com a gente nessa segunda-feira é a doutora Luísa Moraes. Ela que é advogada, especialista em direito previdenciário. Que saudade eu estava de você. Tem que vir mais para o Fala Comigo.
11: Pois é, temos que vir aqui trazer informação.
4: Olha, no próximo dia 30 de maio, teremos aí o prazo final para a declaração do imposto de renda.
12: Dia 30 ou 29?
11: Dia 30 de maio termina, gente. Mas põe 29, porque aí não deixa para a última hora.
4: Eu quero saber, a senhora já fez, doutora?
11: Ainda não.
4: Patrícia Joe, já fez? Claro que não. Não estamos como exemplo, hein? Olha, não vamos deixar para a última hora, não é mesmo? Mas o motivo hoje do Fala Comigo é que a nossa central jurídica está bombando com dúvidas sobre os aposentados por fundo de pensão. Primeira coisa, doutora, quais são esses aposentados?
11: Olha, qualquer aposentado do Brasil, 65 anos, mais de 65 anos e aposentado, já tem direitos especiais que reduzem o imposto de renda. Se for aposentado de fundo de pensão, tem ainda mais direitos. Então, se está aposentado e mais de 65 anos, olhe para as regras com atenção. Se receber o benefício do INSS ou do Fundo de Pensão da Previdência Privada, já está numa regra especial que tem duas faixas de isenção. Então, não sabe declarar, declara como renda tributável e 8 em cada 10 aposentados, numa amostra de mais de 400 casos, estão pagando imposto de renda a mais.
4: E que teriam direito a essa isenção, doutora, é isso?
11: Teria direito a uma isenção a mais dentro da faixa
12: do regime
11: progressivo.
12: Tudo que recebe de previdência social, tudo recebe de previdência de aposentadoria, pode ser do Estado, Federal ou do INSS, entra nessa faixa.
11: Entra nessa regra que é uma legislação especial para o aposentado.
4: Agora vamos falar especificamente do nosso aposentado mineiro. Aquele aposentado fundo de pensão fechado, que já trabalhou na CEMIG, Usiminas, Copasa. Qual a situação desse aposentado, doutora?
11: Esse aposentado ele tem essa dupla faixa de isenção, né, que foi até motivo aí de declaração da Receita Federal esse ano, então agora está pacificado essa dupla faixa. E ele também tem o regime regressivo, que traz para ele uma alíquota máxima de 10% sobre a Previdência Complementar. Então, é tributo mínimo de 10%. Então, isso é muito bom para ele.
13: O prazo termina dia 30, mas e aquele aposentado que viu que declarou errado? Ainda dá tempo para corrigir?
11: Tem a retificadora do imposto de renda, né? Então, pode retificar esse ano e os últimos 5 anos pedindo correção.
13: Os últimos 5?
11: Os últimos 5 e recebe de volta com juros e correção. Gente, é muito dinheiro do aposentado no cofre da Receita por falta de conhecimento. Qualquer brasileiro pode retificar os últimos 5 anos do seu imposto de renda. Uhum. Então, percebeu que declarou alguma coisa errada, tem 5 anos para fazer uma retificadora.
13: Agora, para quem está nos ouvindo e está aí na dúvida, se fez ou não fez certo e tal, qual que é o primeiro passo, doutora?
11: Buscar ajuda para poder fazer uma conferência. Então, é complicado, declarar imposto de renda é complicado, então busque informação e busque auxílio. Tem cursos, tem aulas já dedicado para aposentado. Eu mesmo gravei um curso especial para isso, para ajudar. E tem que buscar ajuda de alguém que conheça, tanto da legislação quanto da declaração. As normas estão mudando muito. Então, mesmo quem sabia fazer, é bom conferir, porque muita coisa mudou. E tem as isenções, né? As isenções é para quem já teve alguma das doenças do rol, do imposto de renda, mas a qualquer tempo. Então, às vezes, tratou um problema cardíaco há 10 anos atrás. Tem direito à isenção. Teve um câncer e se curou do câncer. Tem direito à isenção. Então, atenção também para as isenções da lei.
13: E muitas vezes essas isenções passam batido, né? As pessoas ficam desesperadas em declarar e esquecem de se atentar a essas novidades.
11: Exatamente. Com informação a gente consegue levar mais renda para o bolso das pessoas para viver melhor.
13: Informação é poder. 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
13: Muito obrigada, volte sempre. Dos estúdios da Rádio Itatiaia em Belo Horizonte, para a rede Itasat, Patrícia Joe.
14: Você chegava bêbado em casa, me forçava a fazer sexo com ele. Eu não sabia nada, não fazia nada. Minha vizinha perguntou quem fazia minha mãe. Fiz a dela, ela foi me indicando para outras pessoas.
15: Mais fortes que a violência.
16: Se engana quem acredita que a luta contra a violência doméstica termina na denúncia. Ao colocar fim em um relacionamento violento, as vítimas enfrentam medos, julgamentos, inseguranças e a vulnerabilidade financeira. Muitas vezes, sozinhas com os filhos, elas precisam encarar o desafio de sobreviver após a violência. Algumas mulheres encontram sustento naquilo que já sabem fazer. Segundo o levantamento do Sebrae Minas, 8 em cada 10 empreendedoras do estado utilizam o trabalho próprio como principal fonte de renda. Mas, para quem passou por situações de violência, o caminho até a estabilidade não é simples. Mãe de 3 filhos, Eliana Martins sobreviveu a 2 relacionamentos marcados por violência física e psicológica. Sem nunca ter trabalhado, ela quase perdeu o contato com o filho após o primeiro casamento.
14: Eu fui descobrir uma traição dele. Pedi perdão, não sei o que, não sei o que, não sei o que. Eu aceitei. Você chegava bêbado em casa, me forçava a fazer sexo com ele. Eu fingia que eu tava dormindo e ele fazia assim mesmo. Fui e tive o Eric. Aí quando eu saí do hospital com o Eric, a minha comadre falou comigo: Ney tá te traindo, fulano de tal. Falei com ele: eu quero você fora da minha casa. Aí eu fiquei sozinha com o Douglas e com o Eric. Aí ele me via na rua, me batia. Eu puxava meu cabelo, pisava no meu pescoço, tentou me matar apertando meu pescoço. jogou uma pedra na janela que quase acertou o Douglas, que tem paralisia. Ele pegou o Douglas de mim, tomou o Douglas. Aí veio a conselheira tutelar, virou para minha mãe e falou assim, ó, a senhora pega ou senão a gente vai levar para um abrigo, porque nenhum dos dois tem capacidade de ficar com o Douglas. Aí minha mãe foi, levou ele para morar com ela. Quase que eu não consegui ficar próximo, só consegui ficar por causa da minha mãe, né?
16: A cientista social Maria Elisa Gomes, que é pesquisadora da Rede FEMJUSP da UFMG, a Rede Feminina de Estudos de Violência, Justiça e Prisões, explica por que a dependência financeira entre vítima e agressor é tão comum nesses casos.
17: A justificativa para essas tarefas de cuidado da casa, tarefas não remuneradas serem consideradas de mulher, é que a gente acredita que elas são naturalmente mais aptas a realizar esse tipo de tarefa. Enquanto os homens, eles, a gente olha para eles como provedor, né? Quando existe uma situação de violência doméstica, esses papéis e expectativas, eles estão em muita evidência. Para o caso da mulher não trabalhar fora, ela tem dificuldade e diminui, de certa forma, os incentivos que ela tem para fazer a denúncia. Porque o risco que ela corre fazendo a denúncia e rompendo aquele relacionamento é muito maior do que o benefício que ela teria de sair daquele relacionamento, né? Tem receio de não conseguir se sustentar. Às vezes ela se vê como a única responsável pelo cuidado com aquela criança. A alternativa que ela tem é ficar em casa e vai cada vez mais dificultando a capacidade dela também de responder a esse risco que ela está enfrentando. Eu acho que tem uma parte muito importante, que é da consciência da própria mulher, de que ela não tem que passar por isso. É um direito dela procurar ajuda e que ela pode sair daquele relacionamento. Talvez mais importante seja dar condições para ela fazer essa saída do relacionamento, da situação de risco. Garantir, né, que ela tenha não só habilidades, mas também criar políticas públicas que incentivem essas mulheres a permanecer no mercado de trabalho.
16: E foi com o empreendedorismo que Eliana conseguiu se reerguer e voltar a sustentar os filhos com o trabalho de manicure.
14: Eu não sabia nada, não fazia nada. Minha vizinha perguntou quem fazia minha mãe. Eu falei eu. Ela falou que era mentira. Aí eu fiz a dela, ela foi me indicando para outras pessoas. E fui atrás do curso e comecei a fazer unha de gel. Consegui construir meu estúdio. Eu ganhei até o prêmio de melhor no design de Santa Luzia. Quando eu vi que eu conseguia sustentar meus filhos, eu busquei, me sustentei, sustentei meu filho.
16: Repórter Giovana Meirelles.
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18: Olha, eu não sei como é que está na sua cidade, mas aqui onde eu moro, na região administrativa do Gama, no Distrito Federal, não há muita movimentação de pessoas arrumando as ruas, as lojas, os mercados. Parece até que nada vai acontecer, que não tem Copa do Mundo esse ano. O advogado e servidor público, Juan Richelli Vieira, de 35 anos, até que está tentando empolgar os vizinhos.
19: Aqui na minha rua agora, onde eu estou morando, a gente começou a enfeitar a rua ontem. Eu convidei os vizinhos, distribuí panfleto de porta em porta e nem todos aderiram, obviamente. Mas vou fazer, a gente vai concluir a decoração da rua. É muito mais por uma questão de nostalgia, sabe? Assim, eu queria apresentar para os meus filhos essa coisa de juntar as pessoas e enfeitar a rua para a Copa do Mundo.
18: Para Richelli, os brasileiros ainda estão traumatizados com a Copa de 2014, aquela que aconteceu aqui no Brasil.
19: Eu vejo algum grau de motivação nas pessoas, acho que já foi maior, mas com o passar dos anos, por conta desse desempenho da seleção brasileira ao longo das últimas Copas do Mundo, reduziu bastante, né? O 7-1 foi uma coisa que quebrou um pouco a nossa autoestima futebolística, querendo ou não.
20: Brasil!
18: Olá, eu sou Alan Barbosa, repórter da Agência Rádio Web, e também estou tentando ficar mais animado e otimista com a Copa do Mundo deste ano.

0: Essa é a música cantada na Copa de 1982. É a primeira da qual eu tenho lembranças mais claras. Eu tinha 12 anos e estava começando a entender um pouco de futebol. Já contabilizou aí, né, que eu nasci no ano do Tri, em 1970, certo? Lembro que eu e meus vizinhos, em 82, enfeitamos a rua, pintamos o chão de verde e amarelo, desenhamos bandeiras do Brasil. A Copa começou até promissora, com dois golaços na virada sobre a União Soviética. Flávio Araújo, da Rádio Gazeta de São Paulo, narrou o golaço de Éder Aleixo assim.
1: Lá vai Brasil! Vai lá com o Sócrates, se aprofundou para cinco, preparou pela esquerda para Júnior. Júnior recolheu, botou no terreiro, Sócrates entrou, levantamento feito, Serginho vai, a zaga afasta, ficou na direita com o Paulo de Doro. Vamos no rebote, e saiu para lá, para cá, grande bola para Falcão, deixou passar para Éder, de pé canhoto, disparou,
0: gol! O final para o Brasil, você já sabe, né? Até hoje não suporto ouvir o nome Paolo Rossi. Se bem que outro italiano, Roberto Baggio, se redimiu com o povo brasileiro ao isolar aquela última cobrança de pênalti em 1994, consagrando o Brasil tetracampeão mundial.

0: Em 1982, o país ainda estava traumatizado pela eliminação na Copa de 1978, na Argentina. Lembro-me vagamente dessa Copa, eu com 8 anos, mas na época não entendi o porquê de todos dizerem que fomos roubados. O árbitro anulou um gol legal de Zico depois de uma cobrança de escanteio. O juiz terminou o jogo com a bola no ar. A narração é do saudoso Silvio Luiz, à época na Rádio Record.
1: Grita lá, vai ela, olho no lance. Mais um gol brasileiro, meu povo!
0: Importante é que hoje somos pentacampeões mundiais. 1958, 1962, 1970, 1994 e 2002. Eu nem vou falar dos traumas das últimas Copas, porque tenho certeza que o ouvinte não esqueceu. E também não quero esfriar ainda mais a nossa falta de esperança. A minha, pelo menos. Júlio José, de 57 anos, também mora aqui na minha cidade. Disse estar mais empolgado com a Copa em si, que ele sempre faz questão de acompanhar todos os jogos, do que com a seleção brasileira.
2: Com relação à motivação das pessoas pela seleção, realmente caiu bastante, né? Principalmente pelo fato da seleção ser uma seleção que eu acredito assim, que tem pouca identidade com o povo brasileiro. Jogadores que saíram muito cedo para o exterior, parece que não demonstram a importância que é vestir a camisa da seleção e ser campeão do mundo, né? E isso reflete nos torcedores. E outra coisa, apesar de ser um bom técnico, eu nunca concordei com a ideia de um técnico não brasileiro no comando da seleção.
0: A Rua do Júlio tem o costume de enfeitar. Esse ano, ainda não, mas ele não descarta. Animado mesmo está o grupo Menos é Mais, oriundo também aqui da cidade do Gama. Em março, os pagodeiros gravaram um clipe na rua onde o vocalista Duzão foi criado. Tudo enfeitado de verde e amarelo. Então deixo com você uma música dos meninos do Distrito Federal. Vai que você se anima para essa Copa, hein?
3: Vamos, vamos!

0: ouviu na Exclusiva FM, o jornal A Voz do Povo.
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2: Boa tarde a todos os ouvintes da Rádio Exclusiva FM. Nós estamos iniciando a melhor semana da nossa vida. Para todos os meus amigos que me ouvem nessa hora, um feliz junho para todos vocês. E creia, hoje é o dia do seu milagre. Aos católicos, espíritas, livre pensador, a vocês evangélicos, paz seja convosco. Nós cremos em tudo aquilo que Deus já tem construído em nossa vida. E nós também cremos no que Ele ainda há de fazer. A boa obra de Deus que Ele iniciou em nossa vida, Ele é fiel e justo. E há de cumprir cada uma das palavras que foram liberadas. Por isso, nós iniciaremos a melhor semana da nossa vida, crendo que já estamos preparados para receber aquilo que Deus, Ele tem para as nossas vidas. Por isso, compartilhe neste momento com um número maior de pessoas e diga: já está no ar a oração do meio-dia. Vamos de música e já já nós voltaremos com a oração da fé, com a oração de milagres. 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
1: Nós voltamos na programação da oração do meio-dia e digo e creio que essa semana é uma semana de milagres para as nossas vidas. Meus queridos, meus irmãos, nesse dia eu gostaria de compartilhar de uma palavra que muitas das vezes passa despercebido por nós, mas é uma realidade. Eu quero hoje aplicar um valor sobre a nossa vida. Deus só responde à oração da certeza. Ouça isso. Deus, ele só responde à oração da certeza. Veja bem, o que é fé? O que é fé para você? Segundo Hebreus, capítulo 11, versículo 1, fé é a certeza das coisas que se esperam. Por isso, a oração que Deus responde é a oração da certeza. E qual é essa certeza? No entanto, como obter a certeza da cura, a certeza das portas que estão fechadas, que elas vão se abrir? Qual a certeza de um milagre de reconciliação? Qual a certeza de uma crise financeira e que a provisão ela vai chegar? Meus irmãos, basta nós entendermos que ela já foi liberada por Deus. Ouça isso para fixar em nossos corações. Você que me ouve neste momento, você pode estar passando por alguma crise, alguma dificuldade. E é nesse momento que nós precisamos orar com fé e com uma certeza no coração que já foi liberado e Deus, ele vai me responder. Deus, ele promete e a sua palavra, ela mesmo diz, quando nós ouvimos a palavra de Deus, Deus, ele diz, certamente ele tomou sobre si as enfermidades, certamente eu coloco aqui, ele tomou a nossa vida nas suas mãos, ele tirou todas as dores. Eu não sei quais são as dores que você pode estar sentindo neste momento. Pode ser uma dor física, pode ser uma dor emocional, pode ser uma dor pela perda, pode ser uma dor por uma decepção. Eu não sei qual a dor que você está sentindo, mas o que eu sei é que o meu Deus, ele levou na cruz do Calvário todas as nossas dores para trazer sobre o nosso corpo físico e sobre a nossa alma alívio. Não é um alívio momentâneo. Quando começamos a sentir uma dor de cabeça, o que, que a gente faz? Ó, toma um remédio e a dor de cabeça, que é momentânea, ela passa. Tô sentindo dor no corpo, fui pra academia, peguei muito peso, tem muito tempo que eu não vou. Quando eu voltei, tomo um remédio pra musculatura. Só para poder passar aquela dor que momentaneamente tava gerando ali, né, uma dificuldade, uma dor no corpo. Ou até mesmo na alma. Mas Jesus, ouça isso, Jesus não veio para tirar uma dor momentânea. Jesus veio para trazer um alívio eterno para a nossa vida. Um alívio eterno para o seu coração. um alívio para a sua vida. Jesus, ele veio para trazer alívio, por isso eu preciso ter fé. A palavra do Senhor, ela mesmo diz, pois eu sou o Senhor que sara. A palavra de Deus, ela diz no livro de Êxodo, eu sou o Deus que sara. O que é isso? Somente Deus pode curar a nossa vida, pode curar as nossas emoções. Quando nós oramos a Deus com uma oração, e essa oração, ela é a oração da certeza. A questão, queridos, não está apenas em ficar orando. Pois muitas pessoas oram. Muitas pessoas, elas rezam. Mas veja bem, a oração da fé é a oração de milagres. Está claro na Bíblia que a oração que manifesta a cura, os milagres, as portas abertas, é a oração da fé, ou seja, a oração da certeza. É a oração da fé que salvará o enfermo, a Bíblia diz. É a oração da fé que levantará o caído. A palavra de Deus, ela diz no livro de Tiago, não há como, meus irmãos, não conseguir uma resposta positiva de Deus quando nós fazemos uma oração da certeza, uma oração da fé. E é através dessa oração que eu creio que Deus vai fazer em sua vida um milagre acontecer. Veja bem, muitos de nós que estamos nesse momento ouvindo essa programação, pode alguém iniciou essa semana, segunda-feira, muitos falam, já disse isso, esse dia é o dia difícil, segunda é o dia difícil, é o dia da chamada lombeira, não é. Todos os dias são feitos por Deus, e se você é filho de Deus, se você tem fé, todos os dias você nasceu para vencer. Todos os dias Deus suprirá suas necessidades, todos os dias Deus te dará força, todos os dias Deus dará recompensa pela fé verdadeira que você vive. Prepare aí o seu copo com água, e já já nós voltaremos com a oração da fé, a oração da certeza, a oração de milagres.

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1: Pela fé, as muralhas, elas cairão. Pela fé, os enfermos, eles são curados. Pela fé, as portas, elas se abrem. Vamos orar. Pela fé, vamos falar com Deus. Senhor Deus, Todo-Poderoso, Criador dos céus e da terra, aquele que nos criou e nos conhece por dentro, quanto também por fora, aquele que é o Alfa, o Ômega, o início e o fim de todas as coisas, a esse, nessa hora, nós oramos e pedimos em nome do Senhor Jesus Cristo que o Senhor venha operar nesse dia, nessa semana, neste mês, um milagre. Faça em nossa vida o que homem algum consegue fazer. Eu oro o Senhor nessa hora por provisão diária, a esse que passa por necessidades, a esse que passa por uma necessidade financeira, a esse, meu Deus, que está com dificuldades financeiras dentro da sua casa, no cuidado com a sua família. Eu oro nessa hora, Deus Jeová Jiré, o Deus da provisão, invada essa casa agora, que portas elas sejam abertas agora. Supra, Senhor, neste momento, todas as necessidades deste homem, todas as necessidades dessa mulher. Eu oro neste momento, nós unimos a nossa fé e liberamos palavras de portas de emprego aberta, que o Senhor venha abrir portas aonde menos essa pessoa espera. Pai, um telefonema, uma mensagem, uma indicação, em nome de Jesus agora, abra as portas para este homem, abra as portas para essa mulher de um emprego neste momento, nessa semana, dentro deste mês. Eu creio, nós cremos na oração da fé, na oração de milagres. Eu oro, Senhor, por cura, oro por libertação nessa hora, a esse que me ouve, a esse que é o intercessor pela vida de pessoas que estão viciadas, meu Pai, no álcool, viciadas, meu Deus, nas drogas, viciadas, meu Pai, com jogos, em nome de Jesus agora, todo espírito maligno que tem levado essa vida, essa família ao vício, nós quebramos agora, todo espírito maligno, em nome do Senhor Jesus, que haja libertação na mente, que haja libertação na alma, pelo poder do nome de Jesus. Meu Pai, eu oro por restauração emocional agora. Senhor, restaure as emoções deste homem, restaure as emoções dessa mulher. Eu oro e peço ao Senhor neste momento que haja um refrigério na alma. Salmo 23 mesmo diz: guia-me mansamente às águas tranquilas e refrigera minha alma. Senhor, nós consagramos este copo com água, consagramos a Jesus Cristo, que é o nosso Deus. Ao beber essa água consagrada, ela seja um santo remédio, um remédio para libertação, um remédio para purificação, um remédio para transformação. Nós cremos que há poder quando nós oramos no nome de Jesus. E eu abençoo a vida de cada ouvinte da Rádio Exclusiva que está conectado conosco neste momento. A você que pelo Instagram nos assiste, que Deus abençoe a vida de vocês. Em nome de Jesus, se você crê nessa verdade, se você tem fé, diga amém, Jesus. Graças a Deus. Graças a Deus. Nós cremos em tudo que Deus, Ele já está fazendo. Eu agradeço a Deus pela vida de cada um, que é, são os, eu chamo de os empreendedores do reino de Deus, aqueles que estão fazendo com que essa voz chegue até você. 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Deus abençoe a vida de cada um de vocês. Esta semana nós cremos em tudo o que Deus, Ele já está fazendo. Você que me ouve nesse instante, eu convido a você a estar juntamente comigo ali pelas redes sociais. Eu quero orar por você. Você pode fazer por lá no direct o seu pedido de oração também. É @PRDavidAlves. PRDavidAlves. David Alves. E vai ser um prazer também por lá abençoar a sua vida. Temos trechos de mensagem que prego na nossa igreja. E vai ser um prazer ter você por lá também. Queridos, Deus abençoe a sua vida. Deus abençoe a sua casa, Deus abençoe os seus pensamentos, Deus abençoe os seus caminhos. E amanhã, mesmo horário, meio-dia, aqui sintonizado na Rádio Exclusiva FM, nós estaremos juntos, falando do amor de Deus, liberando palavras proféticas e vivendo tudo que Deus, Ele tem trazido para as nossas vidas. E não se esqueça, viva a melhor semana da sua vida, em nome de Jesus, e até amanhã, se assim o Senhor nos permitir.

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2: Meio-dia, 38 minutos. Somos os ponteiros aqui da Exclusiva. A partir de agora, você confere nas ondas da sua 97.9. É mais uma edição maravilhosa, é mais um programa. É o Conecta 97. É, minha turma, que clima gostoso, hein? Há um frio danado. Tá em clima já, claro, de festa junina, em clima de Copa do Mundo. Pois é, Copa do Mundo começa nessa quinta. Dia 11 já tá aí, ó. Seleções entrando em campo, representando seus países. É bacana demais, né? E claro, junho, 8 de junho é a data de hoje. É um mês mais do que especial. Essa semana tem muita coisa boa. Tem início da Copa do Mundo, tem Dia dos Namorados. É muita coisa bacana mesmo, né? E claro, eu quero convidar você aí, ó, do outro lado desse rádio, a vir participar com a gente aqui no nosso contato e WhatsApp. 37-3513-0001. Fique à vontade, faça seu pedido musical, faça seu pedido de abraço. Pois é, a gente também atende isso. E claro, deixa aqui a sua opinião sobre a nossa enquete de hoje. Segunda-feira boa, tem que ter enquete, né? Eu quero saber de você o seguinte: qual costume antigo você aí gostaria que voltasse com força nos tempos atuais? Pra você era visitar os amigos sem marcar horário? Você acha que era aquelas famosas cartinhas e bilhetes, né? Escritos à mão, que era uma febre, querendo ou não? Muito bem. Optada aí por muitas pessoas. Você acha que era as crianças brincando na rua ali sem aquele perigo danado? Ou pra você era anotar telefones e recados em uma agenda de papel? Também era bem um costume antigo, né? Então deixa aqui a sua opinião, por favor, no 37-3513-0001. Já também a nossa enquete está postada lá no grupo Ouvintes Rádio Exclusiva FM. Você aí, ó, participe. Não fique de fora. Bora dar início ao nosso Conecta? Vamos começar com o pé direito. Bora de Simone Mendes. Direitos iguais. Boa tarde.
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meio-dia, 53 minutos, somos ponteiros. É o nosso Conecta, hein, gente? Naquela pegada de música boa, a gente deu aí, ó. Murilo Rufi, Saudade Estranha pra você. Deixa eu mandar um alô aqui pro Anderson Neguinha, acompanhando a nossa programação. Tá lá sintonizado, um grande abraço pra você, Anderson. Muito obrigado, viu, pela participação. Aproveitar a oportunidade também, mandar um abraço, gente, pro Isaac Silva, tá na roça, tá na fazenda acompanhando. Valeu demais, meu querido, pela participação também. Pois é, são muitas participações, isso é muito bom. E claro, você também pode fazer a sua, né? Pedir a sua música, pedir o seu abraço, tudo isso pelo 37-3513-0001. Manda pra cá o seu áudio, manda pra cá a sua mensagem de texto. Participe também da nossa enquete. Pois é, hoje a enquete tá muito boa. Qual costume antigo você gostaria que voltasse com força? Pra você, visitar amigos sem marcar horário. Você acha que as cartas e bilhetes escritos à mão, né? Inclusive, perdeu muito a tradição. Para você, as crianças

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2: Duas horas, quatro minutos, somos ponteiros aqui do Conecta. É o seguinte, turma. Agora, aqui no nosso Conecta, tá chegando novidade pra você com ela, lá da Ultra Popular, Jéssica Nolas, quase que eu erro o nome. 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
2: 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E a gente dá sequência na nossa programação com Danilo e Davi. Eu não sou terapia.

0: 2:14, somos ponteiros. Isso é Henrique Juliano. Meia, metade. 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Vamos para um breve intervalo comercial e já já tamo de volta por aqui com o nosso Conecta.
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0: já estamos de volta por aqui, ainda falando, né, sobre o último jogo aí da seleção brasileira aqui no Brasil, né? Ovacionado, Neymar Júnior foi citado por jogadores do Panamá lá no Maracanã, né? Mesmo fora de campo, Neymar Júnior foi um dos grandes destaques da noite, em repercussão aí de uma lesão sem participar da goleada da seleção brasileira por 6-2 sobre o Panamá, né? No Maracanã, o craque foi ovacionado pela torcida e virou aí alvo de tietagem dos jogadores da equipe adversária, que aproveitaram aí a oportunidade para registrar o encontro após a partida, né? Foi goleado aí também pro Neymar, né? Com essa galera toda aí, repercutiu muito, né? Esse carinho que eles têm aí, outros jogadores, né? Pelo nosso craque Neymar. E teve criança falando, né? Também aí, ó, em entrevista, que o Neymar só cai. Eita, nós, sei não, viu? E bora pra galera, bora pro Hexa. Eu já volto, tem mais fofocas aqui. Se liga, tá? É rapidinho.
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3: 2:22, informa a hora certa aqui na sua exclusiva. 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Deixa eu mandar um alô aqui pro pessoal que tá mandando áudio, estão participando, tô gostando de ver. Boa tarde!
4: Boa tarde, Luciano.
3: Tudo bem por aí, meu querido?
4: Meu nome é Davi Luiz.
3: Alô, Davi.
4: Eu gostaria de voltar num tempo pra brincar na rua sem perigo.
3: Ah, brincar na rua então sem perigo é o que o Davi, nosso ouvinte, gostaria então, né? De não correr esse perigo aí nas ruas. Brincar na rua é muito bom, né, ô Davi? Um grande abraço pra você, meu querido. Um abraço também pra Alessandra acompanhando. Valeu demais! Deixa eu mandar um alô aqui, gente, pro Marcelo novamente. Ele pediu outra música. Dessa vez é do Panda, né? Ofereceu aí, claro, a gente já programou ela também. Uma música muito boa do Panda. Bora ouvir o áudio dele.
5: Ô, Lucianinho, o Thiago Zé pediu você passar a música pra ele do Panda.
3: Panda, então bora curtir agora. Panda, Mike e Rodrigo, bebe, beija e trai. Panda, como é que...

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4: 2:33.
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4: Uma boa tarde pra você, tarde boa, segunda-feira, hein, gente? 2:34 é a hora certa. Olha só, lembrando que tem enquete hoje no nosso Conecta, pois ela vai até o fim da nossa programação, viu? Não se esqueça que você pode deixar a sua opinião, pode registrar aí o que você acha. Qual costume antigo você gostaria que voltasse com força? Com força total mesmo pra esse ano de 2026. Você acha que é visitar amigos sem marcar horário? Pra você são as cartas e bilhetes, né, escritos à mão. Pessoal, dizem que é velhos tempos. Crianças brincando na rua sem perigos. Ou pra você é pedir bênção aos pais e avós ao sair de casa. Eu vou te contar que lá no grupo são 5 votos para crianças brincando na rua sem perigos, 4 votos para pedir bênção, né, aos pais e avós, e 2 votos para visitar amigos sem marcar horário. Tem só 1 voto, né, para cartas e bilhetes escritos à mão. Mas e você, qual que é a sua opinião? Registra aqui pra gente no 37-3513-0001. 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Deixa eu mandar um abraço aqui, gente, em especial pro meu querido ouvinte, é o Vinícius, né, no bairro Belvedere, tá acompanhando. Participou da enquete, pediu música boa de Jorge Matheus, bora conferir.
12: Oh, aqui é o Vinícius do bairro Belvedere. Eu também gostaria de voltar no tempo, entendeu? E você toca pra mim o do Jorge Matheus, uma antiga?
4: Jorge Matheus, Vinícius, pra você no bairro Belvedere. Já já tem aqui Jorge e Matheus, então, inesperado, tá bom, Vinícius? Grande abraço pra você, meu companheiro. Muito obrigado pela audiência. Deixa eu mandar um alô também, gente, pro pessoal lá no Ferro Velho Donana, em especial a Márcia. Márcia Aparecida, boa tarde pra você, Márcia. Uma excelente segunda, excelente semana. Bora de música! Guilherme Benuto, Xande Avião, sempre Assunto Delicado.
13: Com certeza.
14: Xande Avião.
15: Guilherme Benuto.

0: aí, Benuto.
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4: Que rolo bom, que rolo, hein?
0: Obrigado, gente. 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

0: Olha, gente, já estamos de volta por aqui. Bora pra fofoca, né? Musa de 2010, Larissa Riquelme, se forma em jornalismo e assinou aí pra cobrir a Copa de 2026. É, a paraguaia Larissa Riquelme, de 41 anos, ganhou notoriedade durante a Copa do Mundo de 2010. Na época, ela apareceu na transmissão em um estádio da África do Sul com um celular entre os seios, né? Após 16 anos aí do episódio, no qual recebeu o título de Musa da Copa do Mundo, ela continua colhendo frutos, né? De acordo com a própria, graças ao empurrão midiático aí que recebeu, ela conseguiu se formar em jornalismo, se tornou apresentadora, inclusive irá trabalhar na cobertura da Copa do Mundo de 2026, né? É, segundo a Larissa, até hoje se surpreende aí, pois na época, né, ela foi procurada por veículos do mundo todo, né? Passei de ter uma vida normal a me tornar notícia internacional. A parte mais difícil foi aprender a conviver com a exposição, as críticas e também as expectativas de milhões de pessoas. Questionada se foi procurada por algum jogador de futebol, ela preferiu não comentar. Sempre preferi manter a minha vida pessoal privada, né? As pessoas são curiosas, mas hoje eu gosto que elas também se interessem pela minha carreira, minha evolução e tudo o que construí, né, ao longo desses anos. Olha só, gente. Nos últimos anos, além de se formar em jornalismo, ela também fez especializações, né, no Paraguai e na Argentina relacionadas à comunicação, mídia, marketing, né? Ela trabalhou na TV, no rádio, nas mídias digitais como comentarista, apresentadora e agora a sua caminhada, né, para finalizar o curso de Ciências e Comunicação. Eita, mais! E olha, perguntada sobre do que ela mais se orgulha, ela diz que não é ter se tornado um fenômeno global, né? Mas de tudo o que construiu depois. A beleza pode abrir portas, né? Mas não sustenta uma carreira por mais de uma década, disse ela, né? Talvez a maior prova disso seja a sua própria história, né? Em 2010, o mundo viu uma jovem paraguaia aí torcendo apaixonadamente pela sua seleção nacional nas arquibancadas. Em 2026, essa mesma mulher retornará a uma Copa do Mundo como jornalista credenciada. Pra mim, essa é a verdadeira vitória. Caramba! Arrepiou, né, gente? Maravilhosa! Sucesso pra você, sua linda! A gente ainda vai ver a Larissa Riquelme muito aí, né? Nessa Copa 2026. Vai cobrir a Copa do Mundo 2026, né? Larissa Riquelme, procura ela aí, vai. Quer mais? Eu volto rapidinho, porque por aqui eu tenho mais fofocas.
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3: 2:54 e por aqui no Conecta a música não pode parar. Geninho e Mariana Fagundes, peão todo tatuado. Bora curtir.
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2: Boa noite, 7 horas 3 minutos. 7:03. Boa noite para você sintonizado conosco aqui na sua ZYC 833 97,9 Rádio Exclusiva FM, a dona do primeiro lugar. A partir de agora até as 9, Music in the Night. Continua liberado 37351300001, WhatsApp da Exclusiva. Para você mandar sua mensagem, pedir sua música, fazer seu oferecimento, participar da programação da Exclusiva, fique à vontade. Agora 7:04. Para começar, tem Skank, Amores Imperfeitos.

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2: 7h20, boa noite.
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4: E aí, tudo bem? Tô chegando com as notícias do mundo da música desta segunda-feira. Pra falar que Marcos e Belucci celebram 18 anos de carreira, hein? Vai trazer novidade. A dupla Marcos e Belucci gravou no final do mês passado o projeto Maiores de 18, audiovisual intimista que celebra os 18 anos de carreira da dupla, completados no mês de março último. O trabalho reúne 14 faixas inéditas e aposta em um formato mais próximo e emocional pra traduzir a maturidade artística construída ao longo da trajetória da dupla, que ficou com conhecida nacionalmente em 2014 com o mega hit Domingo de Manhã. Mais do que uma referência à maioridade, Maiores de 18 simboliza maturidade. São 18 anos de estrada, histórias, aprendizados e uma essência musical que o tempo apenas ajudou a lapidar. O projeto evidencia justamente esse momento vivido pela dupla. Gravado no estúdio do Gabriel Pascoal, em São Paulo, Maiores de 18 tem produção musical assinada pelo próprio Pascoal e direção de vídeo de Ivan Moura. Os lançamentos começam até o fim do mês. Daqui a pouquinho eu volto com mais notícias. Até já!
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7: 7 horas 24 minutos. Boa noite. Frejá, que dureza.

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3: 7h34.
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2: Faltando 10 para as 8.
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1: De volta, e pra falar que Turma do Pagode divulgou música gravada com Menos é Mais, hein? O pagode brasileiro ganha um novo palco, e ele vem direto de um dos lugares mais simbólicos da nossa cultura, o campo de futebol. O Turma do Pagode apresentou um projeto criativo que transforma o gramado em cenário para uma grande resenha musical, o Turma Futebol Clube. Com mais de 26 anos de carreira, 7 milhões de streams nas plataformas e uma coleção de sucessos, o grupo traz no novo DVD a essência que sempre marcou sua trajetória, o encontro, a celebração e a música como trilha sonora da vida real. O projeto estreou com a inédita Investigador, em parceria com o grupo Menos é Mais. Vale a pena conferir, hein? Daqui a pouquinho eu volto com mais notícias. Até já!
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4: Agora faltando 8 para as 8. Grupo Menos é Mais. Coração partido.
5: Ela vacilou comigo, nós estamos aí, né? Tudo certo.

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2: 8:09, boa noite.
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3: 9:07. 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
2: Luan Santana, Olho Marrom.
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9: O que é

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19: De volta, e pra falar da novidade da Roberta Miranda, hein? A cantora Roberta Miranda começou a divulgar nos últimos dias o single inédito Pensando em Você, composto em parceria com a Fátima Leão. O lançamento chegou aos tocadores e às rádios, acompanhada por um videoclipe com imagens registradas em uma das principais casas de eventos de Cuiabá, no Mato Grosso, contando com a presença de fãs da veterana cantora. Consagradas como duas das maiores compositoras da música sertaneja de todos os tempos, Roberta Miranda e Fátima Leão se unem em uma letra essencialmente romântica para falar de amor e saudade. Vale a pena conferir Pensando em Você. Daqui a pouquinho eu volto com mais notícias. Até já.
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25: Meu percurso, faz aquele toquinho pra nós. Esse mesmo. Mateuzinho, lá maior. Aqui, ó. Isso, bebê. Quem tiver tomando uma, canta esse refrão comigo aí, vai.
26: Sensacional.

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1: Uma salva de palmas, Edson Hudson, São Paulo.

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17: 8h39.
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5: Faltando 20 para as 9. Rio Negro e Solimões.

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3: De volta, para falar que Paula Lima apresentou o Douro Brilhante. A cantora e compositora Paula Lima lançou nos últimos dias o single Douro Brilhante, faixa que marcou o início da nova fase da sua trajetória artística. A música, composta por Di Melo, chegou como a primeira amostra do próximo álbum da cantora e aposta em uma sonoridade brasileira, moderna e marcada pelo swing, reafirmando uma das características mais fortes da cantora ao longo da sua carreira, a capacidade de unir o soul, samba, MPB e música negra brasileira em uma identidade própria, muito sofisticada e popular. O lançamento também simbolizou oficialmente a chegada de Paula Lima à Black Service, espaço de produção cultural e senha musical idealizados por Seu Jorge. Vale a pena conferir essa novidade e esperar as próximas, né? De Paula Lima, Douro Brilhante. Fique ligado, amanhã eu volto com mais notícias do mundo da música, tá? Até lá, tchau!
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7: 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Agora faltando 5 para as 9, vem aí a Voz do Brasil. E a partir das 10, tem Love Hits aqui na Exclusiva. João Gomes, Flor de Tangerina.

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